0: 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Embora vocês tenham conhecimento de tudo isso, quero lembrar-lhes que o Senhor libertou um povo do Egito, mas posteriormente destruiu os que não creram. Judas aqui evoca um dos capítulos mais impressionantes de toda a Bíblia, o capítulo 14 do livro de Números, que conta que cerca de 2 ou 3 milhões de pessoas caíram mortas no deserto. Seus ossos ficaram esbranquiçados ali depois que os abutres fizeram o seu trabalho. Tudo isso porque não creram em Deus, nem na possessão da terra prometida. Lemos no livro de Números que eles andaram em círculos durante 40 anos. Eles não tiveram fé para entrar na terra prometida. Às vezes nos perguntamos por que eles simplesmente não saíram do Egito e não entraram logo na terra prometida. É preciso ter muita fé para planejar uma invasão e atacar todas as fortificações que se opõem contra nós. E por isso toda aquela gente andou pelo deserto durante 40 anos, só porque não tinha fé para invadir Canaã. De formas maravilhosas, Deus provou quem ele era e tentou fazê-los crer, mas eles nunca creram. Por isso Deus disse no capítulo 14 de Números: juro pela glória do Senhor que enche toda a terra, que nenhum dos que viram a minha glória e os sinais miraculosos que realizei no Egito e no deserto, e me puseram à prova e me desobedeceram 10 vezes, nenhum deles chegará a ver a terra que prometi com juramento aos seus antepassados. Ninguém que me tratou com desprezo a verá. Deus abriu exceção para 2 pessoas, Caleb e Josué. Judas relembrou um episódio deste capítulo impressionante do Velho Testamento que relata o fim de uma geração inteira do povo de Deus. Apesar de serem o povo escolhido de Deus, eles decidiram não ser o povo escolhido e por isso Deus permitiu que eles perecessem no deserto. Judas evoca esse episódio no qual toda uma geração do povo de Deus pereceu no deserto. Aqueles falsos mestres estavam dizendo ao povo de Deus que você pode viver como quiser, que Deus não fará nada a respeito, como se Deus fosse indiferente, um velhinho apático. As Escrituras afirmam que existe outra característica de Deus além de ser amoroso. O caráter de Deus é como um arco-íris, feito de muitas cores, não apenas de uma. Deus ama porque essa é a essência do caráter de Deus. Ele é amor. Mas Deus também se ira e julga porque é um Deus santo. Judas dá outro exemplo, o dos anjos caídos, e diz que eles foram jogados para as profundezas infinitas. Definitivamente, Deus não ficou sentado, inerte, só assistindo os anjos caídos não fazerem a sua vontade. O terceiro e último exemplo de Judas é Sodoma e Gomorra, como estas cidades pereceram sob o fogo de enxofre. Judas deu estes exemplos para aqueles falsos mestres e para aqueles que estavam caindo por causa desse ensino enganoso sobre a graça barata. A graça não é barata, a salvação não é barata. Ninguém compra a salvação, nem com todo o ouro e prata do mundo. Deus já comprou a salvação para você. Quando você crê em Deus e é salvo, não precisa pagar nada por isso. Você aceita a salvação pela fé. A fé em Jesus Cristo e na sua morte e ressurreição salva. Mas, como já vimos no livro de Tiago, irmão de Judas, a fé que salva nunca está sozinha. Ela é acompanhada por uma viva e compromissada obediência que a valida. Esta, portanto, era a essência da mensagem dessa pequena carta de Judas. Judas descreveu claramente esses mestres apóstatas, assim como Pedro também foi bem explícito na sua segunda carta, capítulo 2. Judas chamou os mestres apóstatas de rochas submersas. Ele também os chamou de nuvens sem água, impelidas pelo vento, árvores de outono sem frutos, 2 vezes mortas, arrancadas pela raiz. São ondas bravias do mar, espumando seus próprios atos vergonhosos, estrelas errantes para as quais estão reservadas para sempre as mais densas trevas. Você já ouviu alguma pregação desse tipo? Talvez você tenha sido assim uma nuvem sem água ou uma árvore de outono sem fruto. Esses pregadores e falsos mestres são como nuvens sem água, aparentemente cheia de água, mas não derramam nenhuma gota d'água. De um sermão assim, você não ouve nada que realmente venha de Deus e que possa matar sua sede, saciar sua fome ou frutificar no seu coração. Judas está dizendo que da pregação desses falsos mestres não se tira nada de bom. Judas também diz que esses falsos mestres são como ondas bravias do mar, espumando seus próprios atos vergonhosos, ou são como árvores de outono, sem frutos. Esta é uma metáfora que Jesus, irmão de Judas, usava sempre. O fruto demonstra o estado da fé da pessoa ou da falta de fé. Árvores de outono, sem frutos, duas vezes mortas, arrancadas pela raiz. Sabe, depois ele fez uma outra descrição. Estrelas errantes, para as quais estão reservadas para sempre as mais densas trevas. Este destino é o mesmo que os anjos caídos tiveram. Foi exatamente assim que Judas descreveu os falsos mestres. Judas também demonstra preocupação com aqueles que foram vítimas dos falsos ensinos. Ele diz que devemos arrebatá-los do fogo, como um graveto que está prestes a ser queimado. Devemos tirar estas pessoas do fogo, cuidando para nós mesmos não sermos queimados. Judas também exortou aqueles que foram salvos do fogo para que se mantivessem verdadeiros na fé. Eu gosto dessa exortação de Judas. Edifiquem, porém, amados, na santíssima fé que vocês têm, orando no Espírito Santo. E dessa outra exortação eu gosto demais. Mantenham-se no amor de Deus, enquanto esperam que a misericórdia de nosso Senhor Jesus Cristo os leve para a vida eterna. Judas finaliza com uma bonita bênção, que talvez você já tenha ouvido na sua igreja. Enquanto escreve, Judas deixa bem claro que Deus é poderoso para nos impedir de cair. Quer sejam os falsos mestres que nos façam tropeçar ou qualquer outra coisa, aquele que é poderoso para impedi-los de cair e para apresentá-los diante da sua glória, sem mácula e com grande alegria, ao único Deus, nosso Salvador, sejam glória, majestade, poder e autoridade, mediante Jesus Cristo, nosso Senhor, antes de todos os tempos, agora e para todos sempre. Amém. Bom, eu quero encerrar o programa de hoje deixando com vocês esta linda bênção. Como nós estamos quase acabando o estudo de toda a Bíblia, tenho que perguntar: você já confiou sua vida a Jesus Cristo como seu Salvador e já o fez Rei e Senhor sobre a sua vida? Eu gostaria muito que você abaixasse sua cabeça e dissesse ao Cristo vivo que você confia nele como seu Salvador e que o coroa como Rei e Senhor total da sua vida. Diga a Jesus que você quer viver o resto da sua vida para ele. Diga que você quer pertencer a ele. Diga que tudo que você tem está entregue para ele. Disponha a sua vida para o que Jesus quiser, assim como o apóstolo Paulo fez. Pergunte a Jesus: Senhor, o que o Senhor quer que eu faça? E eu gostaria de dizer a você algo a mais. Quando você tem o Senhor Jesus como Rei da sua vida, como Mestre, como Senhor da sua caminhada, você pode ter absoluta certeza de que Ele vai estar guiando cada momento, cada passo. Isso, cada passo da sua vida. Então, vale a pena você realmente chamar o Senhor Jesus para ser o Rei, para ser o Senhor, para ser o Mestre da sua vida. E eu quero lhe convidar com muito carinho. Acompanhe o próximo encontro com a Palavra. Vamos começar a falar sobre o livro que muita gente está ansiosa para estudar, que é o livro do Apocalipse. Juntos vamos estar cada vez mais perto de Deus e, principalmente, preparados para o grande dia, para o dia da volta do Senhor Jesus. Eu espero por você. Deus lhe abençoe grandemente e até lá.
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2: Grandes coisas fez o Senhor por nós, e por isso estamos alegres. Salmos 126, 3.

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1: 21:18.
2: Desperta tu que dormes, e levanta-te dentre os mortos, e Cristo te iluminará. Efésios 5:14.
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Portanto, todo aquele que me confessar diante dos homens, também eu confessarei diante de meu Pai que está nos céus. Mas qualquer que me negar diante dos homens, também eu o negarei diante de meu Pai que está nos céus. Mateus 10, 32, 33.

0: grande joalheiro. Há muito tempo, um jovem que vivia desanimado dirigiu-se ao seu professor dizendo: "Me sinto tão fraco que não tenho forças para fazer nada. Dizem até que não sirvo para nada e que não faço nada certo. O que posso fazer para que me valorizem mais?" E o sábio professor tirou um anel que estava usando e deu ao garoto dizendo: "Tente vender este anel pelo máximo possível, mas não aceite menos que uma moeda de ouro." E o jovem pegou o anel e partiu. Ofereceu a algumas pessoas, que olhavam com algum interesse, mas quando o jovem mencionava a moeda de ouro, alguns riam, outros saíam sem ao menos olhar para ele. Abatido pelo fracasso, resolveu voltar. E diante do seu professor disse: "Sinto muito, mas é impossível conseguir o que pediu pelo anel." E o professor disse: "Devemos saber então quanto vale. Vá até o joalheiro, diga-lhe que quer vender o anel e pergunte quanto ele dá. Mas não importa o quanto ele lhe ofereça, não o venda, volte aqui com o anel." O joalheiro examinou o anel, pesou e disse: "Agora não posso dar mais que 58 moedas de ouro por este anel." 58 moedas de ouro!" exclamou o jovem. "Sim", disse o joalheiro, "mas se não for urgente, eu posso oferecer até 70 moedas de ouro." Então o jovem pegou o anel e voltou emocionado à escola para contar ao professor. Depois de ouvir tudo o que o jovem lhe contou, o professor disse: "Somos como esse anel, uma joia valiosa e única, e ninguém além do grande joalheiro, nosso Deus e Pai, que deu seu Filho Jesus por amor de nós, sabe o nosso real valor."
1: 21 horas e 31 minutos.
0: E os filhos de Israel entraram pelo meio do mar em seco, e as águas foram-lhes qual muro à sua direita e à sua esquerda. Êxodo 14:22.
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0: saiu do trono uma voz dizendo: Louvai o nosso Deus, vós todos os seus servos, e vós que o temeis, assim pequenos como grandes. Apocalipse 19, 5.
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2: 21 horas e 46 minutos.
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0: porque Deus enviou seu Filho ao mundo, não para que julgasse o mundo, mas para que o mundo fosse salvo por ele. João 3,17.
1: 21 horas e 51 minutos.

Todos nós andávamos desgarrados como ovelhas. Cada um se desviava pelo seu caminho. Mas o Senhor fez cair sobre ele a iniquidade de todos nós. Ele foi oprimido e afligido, mas não abriu a boca. Como um cordeiro que é levado ao matadouro, e como a ovelha que é muda perante os seus tosqueadores, assim ele não abriu a boca. Isaías 53, 6 e 7.

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1: 22 horas em ponto.
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Alpinista. Depois de muitos anos de preparação, um alpinista resolveu escalar um alto monte. E quando começou a subir, percebeu que seria mais difícil do que esperava. Mesmo assim, decidiu seguir a escalada. Mas começou a escurecer, e não era possível enxergar quase nada, pois não havia lua e as estrelas estavam cobertas pelas nuvens. E quando estava a poucos metros do topo do monte, escorregou e caiu. Mas ele havia cravado estacas de segurança com grampos a uma corda que estava fixada em sua cintura. E de repente, sentiu um puxão muito forte que quase o partiu pela metade. E naquele momento, suspenso no ar e em completa escuridão, começou a gritar: "Oh meu Deus, me ajude!" E sentiu como que uma voz lhe dissesse: "Corte a corda que te mantém pendurado." Houve um momento de silêncio e reflexão. Ele se agarrou mais ainda à corda e pensou que se a cortasse, morreria. As horas foram passando, e no dia seguinte a equipe de resgate encontrou um alpinista que morreu congelado, agarrado com as duas mãos a uma corda apenas 2 metros do chão. Muitas vezes perdemos a batalha por falta de fé e discernimento em ouvir e obedecer à voz que vem do céu.

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1: 22 horas e 15 minutos.
2: Vivifica-me, ó Senhor, por amor do teu nome, por amor da tua justiça, tira minha alma da angústia. Salmo 143:11.
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para que sejamos uma luz para as nações. Ele nos convida a cavalgarmos com Ele e liberarmos o Seu doce perfume. Ele diz para Seus apaixonados: pede-me, pede-me, e te darei as nações por herança. Há um clamor no coração do Pai pelas nações perdidas. Deus quer te dar uma nação, e Ele irá te tomar e te levar a essas nações. Esse é o propósito dessa paixão e desse avivamento.

Mas onde o pecado abundou, superabundou a graça, para que assim como o pecado veio a reinar na morte, assim também viesse a reinar a graça pela justiça para a vida eterna, por Jesus Cristo nosso Senhor. Romanos 5, 20 e 21.

0: 22:33.
1: Bem-aventurados os limpos de coração, porque eles verão a Deus. Mateus 5, versículo 8.
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O Senhor é a minha luz e a minha salvação. Nada temerei, pois minha confiança está em Ti. Tu és meu Deus, e não há outro que mereça a honra. Bendito é o nome do Senhor, e exaltado seja acima de todas as nações. Pois Teu é o reino, o poder e a glória para sempre. Amém.

quanto ao mais, irmãos, regozijai-vos, sede perfeitos, sede consolados, sede de um mesmo parecer. Vivei em paz, e o Deus de amor e de paz será convosco. 2 Coríntios 13, 11.

0: sede. Segundo especialistas, devemos beber pelo menos 2 litros de água por dia. Isto pode reduzir o risco de ataque cardíaco, dar à nossa pele uma cor saudável e ajudar a perder peso. Quando fazemos exercícios ou vivemos num clima quente ou seco, devemos beber mais água. Mesmo quando não temos sede, devemos beber água. No sentido espiritual, a nossa sede também existe. Quando estamos secos espiritualmente, precisamos nem que seja uma gota da palavra e do conhecimento de Deus em nossas vidas. A nossa sede de Deus torna-se evidente quando temos consciência do nosso pecado e da nossa necessidade espiritual. Se você está sedento quase à morte, saiba que a sede de Deus só pode ser saciada por Jesus, a água viva. Este é o dia que o Senhor fez. Regozijemo-nos e alegremo-nos nele. Salmos 118, 24.
1: 22 horas.

0: andareis em todo o caminho que vos ordenou o Senhor vosso Deus, para que vivais e bem vos suceda, e prolongueis os vossos dias na terra. Deuteronômio 5:33.
1: Dinheiro, fama, riquezas. Preocupado só consigo mesmo. Não estende a mão para o próximo. Mas Deus está à procura de pessoas que não se prostram, que mediante ameaças permanece de pé. E ainda que a fornalha esteja aquecida 7 vezes mais, diga não, não, não, não vou me prostrar.

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1: 23 horas em ponto.
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andeis ansiosos por coisa alguma. Antes, em tudo sejam os vossos pedidos conhecidos diante de Deus pela oração e súplica com ações de graças. E a paz de Deus, que excede todo entendimento, guardará os vossos corações e os vossos pensamentos em Cristo Jesus. Filipenses 4, 6 e 7.

trazei todos os dízimos à casa do tesouro, para que haja mantimento na minha casa. E depois fazei prova de mim, diz o Senhor dos Exércitos, se eu não vos abrir as janelas do céu, e não derramar sobre vós tal bênção que dela vos advenha maior abastança. Malaquias 3:10.

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1: 23:15.
2: Se o Senhor não edificar a casa, em vão trabalham os que edificam. Se o Senhor não guardar a cidade, em vão vigia a sentinela. Salmos 127:1.
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dali buscarás ao Senhor teu Deus, e o acharás. Quando buscardes de todo o teu coração e de toda a tua alma. Deuteronômio 4:29.

era desprezado e rejeitado dos homens, homem de dores e experimentado nos sofrimentos. E como um de quem os homens escondiam o rosto, era desprezado e não fizemos dele caso algum. Verdadeiramente ele tomou sobre si as nossas enfermidades e carregou com as nossas dores. E nós o reputamos por aflito, ferido de Deus e oprimido. Mas ele foi ferido por causa das nossas transgressões e esmagado por causa das nossas iniquidades. O castigo que nos traz a paz estava sobre ele, e pelas suas pisaduras fomos sarados. Isaías 53, 3, 4 e 5.

0: 23:30.
1: Justo é o Senhor em todos os seus caminhos e benigno em todas as suas obras. Perto está o Senhor de todos os que o invocam, de todos os que o invocam em verdade. Ele cumpre o desejo dos que o temem, ouve o seu clamor e o salva. Salmos 145, 17, 18 e 19.
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estes sinais seguirão aos que crerem. Em meu nome expulsarão os demônios, falarão novas línguas. Marcos 16, 17.

0: Eis que cedo venho, e está comigo a minha recompensa, para retribuir a cada um segundo a sua obra. Apocalipse 22, 12.
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2: 23 horas e 48 minutos.
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0: aplauda Jesus, gente. Tom Carfi!
1: Tamo junto.
0: Aleluia!
1: Que privilégio, cara, que privilégio.
2: Porque o Senhor vosso Deus é um fogo consumidor, um Deus zeloso. Deuteronômio 4:24.
3: 23 horas e 53 minutos.

Se o teu olho te fizer tropeçar, lança-o fora. Melhor entrares no reino de Deus com um só olho, do que tendo dois olhos, seres lançado no inferno. Marcos 9:47.

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1: 0:03.
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Mas se o ímpio se converter de todos os seus pecados que cometeu, e guardar todos os meus estatutos, e proceder com retidão e justiça, certamente viverá, não morrerá. Ezequiel 18, 21.

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1: 0:18.
2: Pois conheceis a graça de nosso Senhor Jesus Cristo, que sendo rico por amor de vós se fez pobre, para que pela sua pobreza fosseis enriquecidos. 2 Coríntios 8:9.
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e em nenhum outro há salvação, porque debaixo do céu nenhum outro nome há dado entre os homens em que devamos ser salvos. Atos 4:12.

0: Zero hora e 34 minutos.
1: Um Pai Nosso. Não digas Pai, se a cada dia não te comportas como um filho. Não digas Nosso, se vives isolado em teu egoísmo. Não digas que estás no céu, se só pensas nas coisas terrenas. Não digas santificado seja o teu nome, se não o honras. Não digas venha a nós o teu reino, se o confundes com o êxito material. Não digas faça-se a tua vontade, se não a aceita como é. Não digas assim na terra como no céu, se duvidas da existência do inferno. Não digas o pão nosso de cada dia, se não te preocupas com quem tem fome. Não digas perdoa as nossas ofensas, se guardas rancor de teus irmãos. Não digas livra-nos do mal, se amas o pecado. Não digas amém, se não entendes e não dás crédito às palavras do Pai Nosso. Às vezes, refletir em tempo pode fazer a diferença entre a vida ou a morte eterna. Sempre a decisão é nossa. Ao que vencer, eu lhe concederei que se assente comigo no meu trono. Apocalipse 3:21.

0: qualquer que confessar que Jesus é o Filho de Deus, Deus permanece nele e ele em Deus. 1 João 4:15.
1: 0 hora e 51 minutos.

0: existe salvação pro perdido.
1: Senhor,
0: diz,
1: fumou.
0: Saiba que existe salvação. Tire a máscara do pecado. Tire a mentira que está instaurada no seu coração. Jesus Cristo tem o perdão e a salvação para você.

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1: 1:04.
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Jesus, porém, ouvindo, disse-lhes: não necessitam de médicos sãos, mas sim os enfermos. Eu não vim chamar justos, mas pecadores. Marcos 2:17.

Eis que vos dei autoridade para pisar serpentes e escorpiões e sobre todo o poder do inimigo, e nada vos fará dano algum. Contudo, não vos alegreis, porque se vos submetem os espíritos, alegrai-vos antes por estarem os vossos nomes escritos nos céus. Lucas 10, 19 e 20.

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1: 1:17.
2: O Senhor não retarda a sua promessa, ainda que alguns a tenham por tardia. Porém, é longânimo para convosco, não querendo que ninguém se perca, senão que todos venham arrepender-se. 2 Pedro 3:9.
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Sou o que vivo. Fui morto, mas eis que estou vivo para todo sempre. E tenho as chaves da morte e do inferno. Apocalipse 1:18.

0: mais uma chance. Havia um homem muito rico que possuía muitos bens e um único filho, seu herdeiro, que gostava de fazer festas e estar com seus amigos e nunca ouvia os conselhos do seu pai. Um dia, o velho pai, já avançado em idade, disse aos seus empregados para construírem um pequeno celeiro. Dentro dele, o próprio pai fez uma forca e junto a ela uma placa com os dizeres: "Para você nunca mais desprezar as palavras de teu pai." E disse ao filho: "Eu já estou velho e quando eu partir, você tomará conta de tudo. Talvez você deixe a fazenda nas mãos dos empregados, venda todos os bens para se sustentar e gaste tudo. E quando não tiver mais nada, teus amigos se afastarão de você e só então se arrependerá amargamente de não ter dado ouvidos a teu pai. Foi por isso que construí essa forca. Ela é para você. Quero que prometa que se acontecer o que eu disse, você se enforcará nela." O jovem riu, achou um absurdo, mas para não contrariar o pai, prometeu, pensando que isso jamais pudesse acontecer. O tempo passou, o pai morreu e seu filho tomou conta de tudo. Mas assim como seu pai havia previsto, o jovem gastou tudo, vendeu os bens, perdeu os amigos e até a própria dignidade. Desesperado e aflito, começou a refletir sobre sua vida e viu que havia sido um tolo. E lembrou-se das palavras do seu pai. Pesaroso, o jovem levantou os olhos e avistou o pequeno celeiro. A passos lentos, dirigiu-se até lá e, entrando, viu a forca e a placa empoeiradas e então pensou: "Eu nunca segui as palavras do meu pai, não pude alegrá-lo quando estava vivo, mas pelo menos desta vez farei a vontade dele. Vou cumprir minha promessa. Não me resta mais nada." Então ele subiu nos degraus e colocou a corda no pescoço e pensou: "Ah, se eu tivesse uma nova chance." Então se jogou do alto dos degraus e por um instante sentiu a corda apertar sua garganta. Mas o braço da forca era oco e quebrou-se facilmente e o rapaz caiu no chão. Sobre ele caíram joias, esmeraldas, pérolas, rubis, safiras e brilhantes. A forca estava cheia de pedras preciosas e um bilhete. Nele estava escrito: "Esta é a tua nova chance. Com amor, teu velho e já saudoso pai." Deus é exatamente assim. Quando nos arrependemos, Ele sempre nos dá uma nova chance.
1: Uma hora e 30 minutos.
0: Exultou Jesus no Espírito Santo e disse: "Graças te dou, ó Pai, Senhor do céu e da terra, porque ocultaste estas coisas aos sábios entendidos e as revelaste aos pequeninos. Sim, ó Pai, porque assim foi do teu agrado." Lucas 10:21.
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judeu nem grego, não há escravo nem livre, não há homem nem mulher, porque todos vós sois um em Cristo Jesus. Gálatas 3:28.

0: Eu sou o Alfa e o Ômega, o princípio e o fim. A quem tiver sede, de graça lhe darei a beber da fonte da água da vida. Apocalipse 21:6.
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2: 1:45.
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0: então andará seguro pelo teu caminho e não tropeçará o teu pé. Quando te deitares, não temerás, sim, tu te deitarás e o teu sono será suave. Provérbios 3, 23, 24.
1: 1 hora e 50 minutos.

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1: Mas já está próximo o fim de todas as coisas. Portanto, sede sóbrios e vigiai em oração. 1 Pedro 4:7.
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0: Só ele mesmo.
1: Só tu, Senhor.
0: Obrigado, Senhor. Obrigado,
1: Jesus. Todas as nações, Senhor, se prostrem diante de ti. Todas as línguas, tribos, povos e raças. Declaro que tu és o único Deus. Aquele cuja força da palavra mantém o universo funcionando. Aquele que chama as estrelas pelo seu nome e elas vêm. Aquele que estabeleceu os fundamentos da terra. Que governa com justiça e equidade. Aquele que nos amou mais do que a própria vida. Tesouro, Senhor, é te chamar de Pai.

pois eu sei que o meu Redentor vive, e que por fim se levantará sobre a terra. E depois de consumida esta minha pele, então fora da minha carne, verei a Deus. Jó 19, 25, 26.

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1: 2:16.
2: Então o rei Nabucodonosor se espantou e se levantou depressa. Falou e disse aos seus conselheiros: não lançamos nós dentro do fogo 3 homens atados? Responderam ao rei: é verdade, ó rei. Disse ele: eu, porém, vejo 4 homens soltos que andam passeando dentro do fogo e nenhum dano sofrem. E o aspecto do quarto é semelhante a um filho dos deuses. Daniel 3, 24-25.
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porque há um só Deus e um só mediador entre Deus e os homens, Jesus Cristo homem. 1 Timóteo 2:5.

0: 2:32.
1: Nem todos dormiremos, mas todos seremos transformados. Num momento, num abrir e fechar de olhos ao som da última trombeta. Porque a trombeta soará e os mortos serão ressuscitados incorruptíveis e nós seremos transformados. 1 Coríntios 15, 51-52.
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0: deixes vencer do mal, mas vence o mal com o bem. Romanos 12:21.
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2: 2:47.
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0: Tu, Senhor, permaneces eternamente, e o teu trono subsiste de geração em geração. Lamentações 5:19.
1: Duas horas e 51 minutos.

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1: 3:03.
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o Senhor te porá por cabeça e não por cauda, se obedeceres aos mandamentos do Senhor teu Deus. Deuteronômio 28, 13.

sendo rico, se fez pobre. Aleluia. Aquele que é o pão da vida começou o seu ministério sentindo fome. Aleluia. Aquele que é a água da vida terminou o seu ministério cheio de sede. Aquele que convida os pecadores para descansarem nele sofreu cansaço. Aquele que é a nossa consolação, no seu ministério chorou. Aquele que é o Senhor de todos, foi vendido como escravo. Aquele que é o nosso bom pastor, foi levado à cruz como ovelha ao matador. Aquele que é vida, se entregou à morte, a qual morrendo destruiu. Jesus passou por isso.

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1: 3:19.
2: A melhor notícia. Certamente ficaríamos felizes se ouvíssemos que o preço da gasolina baixou, que a violência acabou e que foi descoberta a cura para a AIDS e o câncer, que as drogas não existem mais e que o desemprego faz parte do passado, que o salário vai aumentar e que a felicidade e a paz imperam por todo o planeta, que as fatalidades e tragédias não mais acontecem e que os problemas acabaram. Realmente seria muito bom que isso fosse verdade, mas nem tudo que gostaríamos de ouvir é somente um sonho. A melhor notícia é: não fomos abandonados neste mundo cheio de problemas e pecados. Jesus voltará e colocará um fim na dor, nas lágrimas e no sofrimento. A paz e a felicidade serão eternas para os que confiam nele. Não espere mais. Aceite Jesus e garanta o seu futuro. Vira Isabel a saudação de Maria, saltou a criancinha no seu ventre. Isabel ficou cheia do Espírito Santo e exclamou em alta voz: Bendita és tu entre as mulheres, e bendito é o fruto do teu ventre. Lucas 1, 41, 42.

0: E isso não vem de nós, é dom de Deus. Eu sei, é dom de Deus. Aleluia.
1: Três horas e 34 minutos.
2: Cura-me, ó Senhor, e serei curado. Salva-me e serei salvo, pois Tu és o meu louvor. Jeremias 17, 13.
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0: sou a videira verdadeira e meu Pai é o lavrador. João 15:1.
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2: 3:46.
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0: Alegrai-vos com os que se alegram, chorai com os que choram. Romanos 12, 15.
1: 3 horas e 51 minutos.

A porta do coração. Ao ver um quadro em exposição, um homem percebeu que havia algo diferente. A pintura mostrava uma figura de Jesus batendo suavemente a porta de uma casa. E o que lhe chamou a atenção foi que a porta não tinha fechadura. Então o homem perguntou ao artista por quê. E ele respondeu: este quadro representa Jesus batendo a porta do coração. E só é possível abri-la pelo lado de dentro. E completou: Jesus está batendo a porta do seu coração. E só você poderá abrir, e mais ninguém.

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1: 4:03.
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0: Olha sua glória. 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
1: 4:18.
2: Disse Jesus: Eu sou o caminho e a verdade e a vida. Ninguém vem ao Pai senão por mim. João 14:6.
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0: 4:32.
1: Porque serei misericordioso para com suas iniquidades, e de seus pecados não me lembrarei mais. Hebreus 8:12.
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0: Amado, desejo que te vá bem em todas as coisas e que tenha saúde, assim como bem vai a tua alma. 3 João 1:2.
1: As circunstâncias me dizem que este

0: na minha angústia, clamei ao Senhor, e Ele me ouviu. Salmo 121.
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2: 4:45.
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0: porque se com a tua boca confessares a Jesus como Senhor e em teu coração creres que Deus o ressuscitou dentre os mortos, serás salvo. Pois é com o coração que se crê para a justiça e com a boca se faz confissão para a salvação. Romanos 10, 9 e 10.
1: 4 horas e 50 minutos.

seja sábio aos teus próprios olhos. Teme ao Senhor e aparta-te do mal. Isso será saúde para a tua carne e refrigério para os teus ossos. Provérbios 3, 7 e 8.

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1: 5:01.
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vede com grande caridade nos tem concedido, Pai, que fôssemos chamados filhos de Deus. 1 João 3:1.

Enquanto comiam, Jesus tomou o pão e, abençoando-o, partiu e deu-lhe, dizendo: Tomai, isto é o meu corpo. E tomando um cálice, rendeu graças e deu-lhe, e todos beberam dele. E disse-lhes: Isto é o meu sangue, o sangue do pacto, que por muitos é derramado. Marcos 14, 22 a 24.

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1: 5:16.
2: Porque o Senhor vosso Deus fez secar as águas do Jordão diante de vós, assim como fizera o Mar Vermelho, para que todos os povos da terra conheçam que a mão do Senhor é forte, a fim de que vós também temais ao Senhor vosso Deus para sempre. Josué 4:23-24.
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porque fostes comprados por bom preço. Glorificai, pois, a Deus no vosso corpo e no vosso espírito, os quais pertencem a Deus. 1 Coríntios 6,

eu te responderei. Te mostrarei coisas profundas, ocultas. Clama a mim. Eu ouço os meus adoradores, meus amados.

0: 5:30.
1: Eu sou o Alfa e o Ômega, diz o Senhor Deus, aquele que é e que era e que há de vir. Apocalipse 1:8.
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0: 거리.
1: Elevo os meus olhos para os montes, de onde me vem o socorro. O meu socorro vem do Senhor, que fez os céus e a terra. Salmos 121, 1 e 2.

0: Aquele, pois, que cuida estar em pé, olhe, não caia. 1 Coríntios 10, 12.
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2: 5 horas e 48 minutos.
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Porque quem se envergonhar de mim e das minhas palavras, dele se envergonhará o Filho do Homem, quando vier na sua glória e na do Pai e dos santos anjos. Lucas 9:26. Não vos desanimeis de fazer o bem, pois a seu tempo ceifaremos, se não desfalecermos. Gálatas 6:9.

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1: 6:04.
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4: Que os meus pensamentos não são os vossos pensamentos, nem os vossos caminhos os meus caminhos, diz o Senhor. Isaías 55:8.

ainda em bem pouco tempo, aquele que há de vir, virá e não tardará. Mas o meu justo viverá da fé, e se ele recuar, a minha alma não tem prazer nele. Hebreus 10, 37, 38.

Senhor Jesus, Tu és o nosso maior tesouro, Tu és a nossa maior riqueza, meu Pai. Tu és o nosso universo, o dono da nossa vida. Nós não vivemos sem o Senhor.

solte a voz e cante. Aleluia. Oh, Deus maravilhoso, Tu és nosso Deus, o nosso tudo. Aleluia. Nós sentimos a Sua presença nessa noite, meu Deus. Agora erga Suas mãos e canta.

0: Aleluia! Que maravilha, Jesus! Obrigado, Jesus! Obrigado, Senhor! Obrigado, Senhor, em nome de Jesus! Aleluia!
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2: 6:16.
3: Diante do amor, os olhos enxergam mais longe, as mãos seguram mais firmes, os pés caminham mais seguros. Diante do amor, o longe se torna perto, o pequeno se torna grande e o feio se torna bonito. Diante do amor, a verdade é revelada, o egoísmo é expulso, o erro é esquecido. Diante do amor, conseguimos transpor barreiras que pareciam intransponíveis. Conseguimos alegrar corações que estavam adormecidos pelo ódio. Construímos pontes sólidas entre homens. Que o amor de Deus esteja em nossos corações sempre.
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digno ao Cordeiro que foi morto, de receber o poder e riqueza, e sabedoria e força, honra e glória e louvor. Apocalipse 5, 12.

0: a grandeza de Deus.
1: Sing aleluia to the...
0: Deus é grande em glória. Deus é grande em poder. Ele é grande em misericórdia, perdão, amor, justiça, benignidade e sabedoria. Deus é tão grande que a palavra de Deus diz que o céu é o seu trono e a terra o estrado dos seus pés. Ele é tão grande, mas ao mesmo tempo tão pequeno, que cabe dentro do teu coração. Deixe-o entrar.

0: 6:34.
1: Mas digo isto: aquele que semeia pouco, pouco também ceifará. E aquele que semeia em abundância também ceifará. 2 Coríntios 9:6.
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5: Eu

porque a palavra da cruz é deveras loucura para os que perecem, mas para nós que somos salvos, é o poder de Deus. 1 Coríntios 1:18.

0: a palavra de Deus é pura. Ele é um escudo para os que nele confiam. Provérbios 35.
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2: 6:47.
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assim vos diz o Senhor: não temais, nem vos assusteis por causa desta grande multidão, porque a peleja não é vossa, mas de Deus. 2 Crônicas 20:15. Nós não temos recebido o Espírito do mundo, mas sim o Espírito que provém de Deus, a fim de compreendermos as coisas que nos foram dadas gratuitamente por Deus. 1 Coríntios 2:12.

0: querido.
1: Preciso de respostas, preciso de um milagre, e mais que tudo eu preciso.

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1: 7:04.
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Vede também os navios, que, embora tão grandes e levados por impetuosos ventos, com pequenino leme se voltam para onde quer o impulso do timoneiro. Assim também a língua é um pequeno membro e se gaba de grandes coisas. Vede com grande bosque um tão pequeno fogo incendeia. Tiago 3, 4 e 5. Batizado que foi Jesus, saiu logo da água. E eis que se lhe abriram os céus, e viu o Espírito Santo de Deus descendo como uma pomba e vindo sobre ele. E eis que uma voz dos céus dizia: Este é o meu Filho amado, em quem me comprazo.

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1: 7:19.
2: Bem-aventurado aquele que tem o Deus de Jacó por seu auxílio e cuja esperança está no Senhor seu Deus, que fez os céus e a terra, o mar e tudo quanto neles há, e que guarda a verdade para sempre, que faz justiça aos oprimidos, que dá pão aos famintos. O Senhor solta os encarcerados, o Senhor abre os olhos aos cegos, o Senhor levanta os abatidos, o Senhor ama os justos, o Senhor preserva os peregrinos, ampara o órfão e a viúva, mas transtorna o caminho dos ímpios. Salmos 146, 5, 6, 7, 8 e 9.
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2: Bem-aventurados os misericordiosos, porque eles alcançarão misericórdia. Mateus 5:7.

Deus do impossível. Após o naufrágio, o único sobrevivente agradeceu a Deus por estar vivo e ter conseguido se agarrar a parte dos destroços para poder ficar boiando. Este único sobrevivente foi parar em uma pequena ilha desabitada, fora de qualquer rota de navegação, e ele agradeceu novamente. Com muita dificuldade e restos dos destroços, ele conseguiu montar um pequeno abrigo para que pudesse se proteger do sol, da chuva, de animais e também para guardar seus poucos pertences. E como sempre agradeceu. Nos dias seguintes, a cada alimento que conseguia caçar ou colher, ele agradecia. No entanto, um dia, quando voltava da busca por alimentos, ele encontrou seu abrigo em chamas, envolto em altas nuvens de fumaça. Terrivelmente desesperado, ele se revoltou, gritava chorando. O pior aconteceu. Perdi tudo. Deus, por que fizeste isso comigo? Disse. Chorou tanto que adormeceu profundamente cansado. No dia seguinte, bem cedo, foi despertado pelo som de um navio que se aproximava. Viemos resgatá-lo, disseram. Como souberam que eu estava aqui? Perguntou ele. Nós vimos o seu sinal de fumaça. É comum sentirmos-nos desencorajados e até mesmo desesperados quando as coisas vão mal. Mas Deus age em nosso benefício, mesmo nos momentos de dor e sofrimento. Lembre-se, se algum dia o seu único abrigo estiver em chamas, esse pode ser o sinal de fumaça que fará chegar até você a graça divina.

0: 7:33.
1: Se o Senhor não edificar a casa, em vão trabalham os que edificam. Se o Senhor não guardar a cidade, em vão vigia a sentinela. Salmos 127:1.
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0: E isso não vem de nós, é dom de Deus. Eu sei, é dom de Deus. Aleluia.
1: Acontecerá depois que derramarei o meu espírito sobre toda a carne. Vossos filhos e vossas filhas profetizarão. Os vossos anciãos terão sonhos. Os vossos mancebos terão visões. E também sobre os servos e sobre as servas naqueles dias derramarei o meu espírito. E mostrarei prodígios no céu e na terra, sangue, fogo e colunas de fumaça. O sol se converterá em trevas e a lua em sangue, antes que venha o grande e terrível dia do Senhor. Joel 2, 28, 29, 30 e 31.

0: se Cristo está em vós. O corpo, na verdade, está morto por causa do pecado, mas o Espírito vive por causa da justiça. Romanos 8:10.
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2: 7:48.
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0: fareis em todo o caminho que vos ordenou o Senhor vosso Deus, para que vivais e bem vos suceda, e prolongueis os vossos dias na terra. Deuteronômio 5:33.
1: 7 horas e 54 minutos.

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1: 8 horas em ponto.
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os filhos de Israel entraram pelo meio do mar em seco, e as águas foram-lhes qual muro à sua direita e à sua esquerda. Êxodo 14, 22.

3. Deus não se deixa escarnecer, porque tudo que o homem semear, isso também ceifará. Gálatas 6:7.

sabendo que não foi com coisas corruptíveis como prata ou ouro que fostes resgatados da vossa vã maneira de viver, que por tradição recebestes dos vossos pais, mas com precioso sangue, como de um cordeiro sem defeito e sem mancha, o sangue de Cristo. 1 Pedro 1, 18, 19.

0: 8:30.
1: Não ameis o mundo, nem o que há no mundo. Se alguém ama o mundo, o amor do Pai não está nele. 1 João 2:15.
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0: porque fostes comprados por bom preço. Glorificai, pois, a Deus no vosso corpo e no vosso espírito, os quais pertencem a Deus. 1 Coríntios 6:20.
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2: 8 horas e 48 minutos.
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0: Jesus. Rei de toda glória. Rei de toda glória. Essa.
1: Bem-aventurados aqueles que são chamados à ceia das bodas do Cordeiro. Apocalipse 19:9.
2: 8 horas e 54 minutos.

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1: Seja muito bem-vindo a mais um Encontro com a Palavra. Iniciamos este curso com o estudo do livro de Gênesis. E hoje iniciaremos o estudo do último livro da Bíblia, o livro do Apocalipse. Muitos dos nossos ouvintes esperaram por esse livro desde que começamos a estudar a Bíblia. Existem várias razões para o livro do Apocalipse, entre todos os 66 livros da Bíblia, ter sido colocado como último livro. Uma das razões é que este é o livro mais difícil de ser entendido. O requisito básico para entender o Apocalipse está nos outros 65 livros da Bíblia. Veremos o porquê daqui a pouco. Outra razão por que este é o último livro da Bíblia é porque existem duas áreas de verdade sobre a qual não entenderíamos nada se não fosse o livro do Apocalipse. A palavra grega Apocalipse significa remover ou retirar o véu. O conceito é o seguinte: existem milhões de coisas por trás do véu pesado e você nunca descobriria quais são elas. Deus, portanto, remove o véu de forma que vejamos o que está por trás dele. Tecnicamente, uma revelação é algo que você só sabe porque Deus tirou o véu. As duas áreas que seriam difíceis de se entender sem uma revelação é a maneira como a Bíblia começa e termina. A Bíblia começa com o livro de Gênesis, que significa começo. O livro de Gênesis tem a ver com o começo de tudo. Deus humilhou Jó, um grande pensador e homem espiritual, com a pergunta: onde você estava quando lancei os alicerces da terra? Responda-me, se é que você sabe tanto. Como é que Jó poderia saber? Ele estava lá quando tudo aconteceu? Como Jó ou qualquer outra pessoa poderia saber tanto assim sobre a criação? Ninguém estava lá. Nenhum cientista poderia saber. Para um cientista dar o seu parecer sobre um evento, ele tem que estar no local do evento, observar o fenômeno e fazer experimentos. A partir daí, ele pode tirar conclusões. A questão da criação, como um ato de Deus, foge do alcance de um cientista. Um filósofo pode filosofar a respeito do começo de tudo. Depois de um ano estudando filosofia, o curso foi concluído com a seguinte frase: eu não sei, você não sabe, ninguém sabe. Mas é inteligente pensar sobre isso. O filósofo dá sua opinião sobre a criação, reflete sobre o fenômeno e conclui com a visão agnóstica sobre o assunto. Ninguém sabe nada sobre isso, mas é bom pensar sobre o assunto. Tem uma pessoa que pode falar com propriedade sobre o assunto. Essa pessoa é o profeta que recebeu uma revelação da parte de Deus. Você pode dizer que não existe esse negócio de revelação. É aí que a fé entra. É sua opção crer que a Bíblia é uma revelação de Deus, ou que ela tem a revelação de Deus. Muitos creem que ela é uma revelação de Deus. A palavra revelação envolve todas as maneiras pelas quais um homem pode se comunicar com Deus. A palavra inspiração é um termo que especifica a maneira pela qual Deus se comunica com um homem através da Escritura. Nesse contexto, a Bíblia é tida como sendo uma revelação especial de Deus. Lendo a Bíblia, descobrimos que ela começa com um profeta dizendo: tive uma revelação de Deus. Deus tirou o véu e me mostrou como tudo começou. Se não fosse assim, nós jamais saberíamos como tudo começou. O mesmo se aplica ao fim de todas as coisas. O que vai acontecer? Como podemos conhecer o futuro? Só podemos conhecer o futuro se Deus nos revelar. Por isso a Bíblia termina com um profeta, o apóstolo João. E ele diz: eu, João, irmão e companheiro de vocês no sofrimento, no reino e na perseverança em Jesus, estava na ilha de Pátimos por causa da palavra de Deus e do testemunho de Jesus. No dia do Senhor, que é o primeiro dia da semana, achei-me no Espírito e ouvi por trás de mim uma voz forte, como de trombeta, que dizia: escreve, pois, as coisas que você viu, tanto as presentes como as que acontecerão. A Bíblia começa com uma revelação de como tudo começou e termina com uma revelação de como tudo vai acabar. Antes de começarmos o estudo deste livro, quero passar uma tarefa para você. A parte mais importante do nosso curso vai começar daqui a pouco. Depois, quando você terminar o curso conosco, vai começar o seu próprio estudo da Bíblia. Agora pegue uma folha de papel e faça uma coluna. Coloque um título para esta primeira coluna. Escreva: sinal. Preste atenção no início do livro do Apocalipse. Diz assim: revelação de Jesus Cristo, que Deus lhe deu para mostrar aos seus servos o que em breve há de acontecer. Ele enviou o seu anjo para torná-la conhecida ao seu servo João, que dá testemunho de tudo que viu, isto é, a palavra de Deus e o testemunho de Jesus Cristo. A tradição conta que João foi jogado no óleo quente, mas não morreu. Havia rumores de que ele jamais morreria, porque Jesus tinha dito a Pedro: se eu quiser que ele permaneça vivo até que eu volte, o que lhe importa? Por isso dizem que quando cozinharam João no óleo fervendo, e ele não morreu, decidiram colocá-lo na ilha de Patmos até que ele morresse por lá. Alguns dizem que ele ficou lá sozinho, outros que trabalhou nas minas de sal, realizando trabalhos forçados. Não podemos afirmar com certeza, porque essas informações baseiam-se na tradição. Mas o que sabemos com certeza é que em algum momento João foi parar na ilha de Patmos como prisioneiro por causa da sua fé. Sabemos disso porque foi o que ele declarou no primeiro capítulo do seu livro. João recebeu uma revelação de Jesus Cristo. Deus tirou o véu e revelou a João alguma coisa. Atente para o detalhe que João não fala revelações no plural, mas no singular. Revelação de Jesus Cristo. Não houve várias revelações, apenas uma. Esta foi uma revelação de Jesus e significava para João algo muito especial. Esta palavra significada está ligada a signos ou sinais. Isso quer dizer que foi transmitida a João através de uma linguagem de sinais. Os judeus pediam sinais. Eles tinham uma linguagem de sinais muito bonita. E no livro do Apocalipse temos uma compreensão melhor dessa linguagem. João sempre escreveu na forma de sinais. Foi assim que ele escreveu seu Evangelho. O livro do Apocalipse é um livro de sinais. Faça uma lista desses sinais na primeira coluna à medida que você lê o Apocalipse. Por exemplo, o cavalo branco, o selo, os quatro seres viventes, o mar de vidro, os sete candelabros, as sete taças e todos os outros sinais ou símbolos que você encontrar. Anote. Como nome da segunda coluna, coloque revelação pessoal. Ore pedindo a Deus e ao Espírito Santo que retire o véu. Retire o véu para você e mostre o que todos esses sinais do Apocalipse significam. E então escreva o significado na segunda coluna. Estes símbolos ou sinais são bíblicos e muitos são encontrados em outras passagens da Bíblia. Se você os encontrar em outros livros bíblicos e compreender o significado deles, poderá aplicar o mesmo significado no livro do Apocalipse. Como título da terceira coluna, escreva assim: a palavra. Nesta coluna, faço uma lista das outras referências bíblicas que citam estes símbolos. Uma concordância bíblica será de grande ajuda para você. Existem vários comentários publicados sobre o livro do Apocalipse, escritos por pessoas que acreditam ter recebido do Espírito Santo a interpretação para tais sinais. Na próxima coluna, escreva o significado dos sinais dado por outros comentaristas. Por último, na última coluna, escreva a sua conclusão final. Se você escrever tudo o que encontrar, provavelmente vai acabar com um caderno de umas 150 páginas. Procure se esforçar, porque esta tarefa o ajudará a compreender melhor o livro do Apocalipse. Sendo o livro do Apocalipse tão importante, é realmente especial você tirar um momento para estudá-lo. Na verdade, lendo o livro do Apocalipse, você poderá compreender mais sobre esta linguagem de sinais. Esta foi a linguagem usada por Deus para se comunicar com o seu povo, e para decodificá-la são necessárias algumas chaves. Numa guerra, o inimigo sempre tem um código de mensagens e mensagens codificadas que os especialistas tentam decodificar. Eu sugiro que você estude o livro do Apocalipse como se ele fosse uma mensagem codificada para o povo de Deus. Você vai precisar de algumas chaves para decodificá-la. A primeira chave é o Espírito Santo. Não dá para entender coisas espirituais sem o Espírito Santo. Isso se aplica principalmente ao livro de Apocalipse. A função do Espírito Santo é nos ensinar o que é espiritual. Por ocasião da última ceia, Jesus disse que a função do Espírito Santo nos mostrar o que está por vir. Este livro trata essencialmente do que ainda está por acontecer. Portanto, o Espírito Santo é a primeira chave que abre o código da mensagem do Apocalipse. A chave número 2 é saber que estes símbolos do livro do Apocalipse são todos símbolos bíblicos. Se você fosse um judeu profundo conhecedor do Velho Testamento, todos estes símbolos do Apocalipse não lhe seriam assim tão estranhos. Fica mesmo muito difícil para uma pessoa entender o Apocalipse se ela não estiver familiarizada com a simbologia da Bíblia. Tomemos, por exemplo, o capítulo 4 do Apocalipse. Diz assim: uma porta que se abre para o céu, através da qual você pode ver o céu. Bom, alguém está sentado num trono. Aquele que está sentado no trono, semelhante às pedras jaspe e sardônio, e ao redor do trono um arco-íris como uma esmeralda. Se você fosse um judeu aprofundado nos conceitos do Velho Testamento, você se lembraria da descrição das vestimentas do sumo sacerdote. Isso no capítulo 28 do livro de Êxodo, usadas no tabernáculo do deserto e depois no templo de Salomão. O sumo sacerdote deveria usar uma estola com 12 pedras bordadas, uma para cada tribo de Israel. A primeira pedra era sardônio e representava a primeira tribo de Israel, a tribo de Ruben. A última pedra, representando a 12ª tribo, a tribo de Benjamim, era jaspe. A 7ª tribo era Judá e era representada pela pedra esmeralda. Todos esses nomes em hebraico têm um significado. Por exemplo, Ruben significa veja meu filho, Benjamim significa filho da minha mão direita, e Judá significa louvor. Por isso, quando a porta do céu se abriu, na linguagem simbólica foi dito assim, veja meu filho, filho da minha mão direita, louvai-o. Todo judeu aprecia muito esta linguagem de sinais. Bom, no próximo programa vamos continuar. Até lá.
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4: 9:15.
5: E adiantando-se um pouco, prostrou-se com o rosto em terra e orou, dizendo: meu Pai, se é possível, passa de mim este cálice. Todavia não seja como eu quero, mas como tu queres. Mateus 26:39.
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Ele livra e salva, e opera sinais e maravilhas no céu e na terra. Foi ele quem livrou Daniel do poder dos leões. Daniel 6, 27.

pegadas na areia. Esta noite eu tive um sonho. Sonhei que caminhava pela praia acompanhado do Senhor e que na tela da noite estavam sendo retratados os meus dias. Olhei para trás e vi que cada dia que passava no filme da minha vida surgiam pegadas na areia, uma minha e outra do Senhor. Assim continuamos andando, até que todos os meus dias se acabaram. Então parei e olhei para trás. Reparei, em certos lugares havia apenas uma pegada, e esses lugares coincidiam justamente com os dias mais difíceis da minha vida, os dias de maior angústia, de maior medo, de maior dor. Perguntei então ao Senhor: Senhor, tu me disseste que estarias comigo todos os dias da minha vida e eu aceitei viver contigo, mas por que tu me deixaste nos piores dias de minha vida? E o Senhor respondeu: Meu filho, eu te amo. Disse que estaria contigo por toda a tua caminhada e que não te deixaria um minuto sequer, e não te deixei. Os dias que tu viste apenas uma pegada na areia foram os dias que te carreguei.

0: 9:31.
1: E formou o Senhor Deus o homem do pó da terra, e soprou-lhe nas narinas o fôlego da vida, e o homem tornou-se alma vivente. Gênesis 2:7.
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quando Abraão tinha 99 anos, apareceu-lhe o Senhor e lhe disse: Eu sou Deus Todo-Poderoso. Ande em minha presença e sê perfeito. Gênesis 17:1.

0: que eu, Senhor teu Deus, te seguro pela tua mão direita e te digo, não temas, eu te ajudarei. Isaías 41:13.
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2: 9:48.
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0: junteis para vós tesouros na terra, onde a traça e a ferrugem os consomem e onde os ladrões minam e roubam. Mas ajuntai para vós tesouros no céu, onde nem a traça nem a ferrugem os consomem e onde os ladrões não minam nem roubam. Porque onde estiver o teu tesouro, aí estará também o teu coração. Mateus 6, 19, 20 e 21.
1: 9 horas e 52 minutos.

Amado, desejo que te vá bem em todas as coisas e que tenha saúde, assim como bem vai a tua alma. 3 João 1:2.

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1: 10 horas e 2 minutos.
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0: nosso tributo simples ao Senhor.
1: Aleluia.
2: Povo que se chama pelo meu nome, se humilhar e orar, e buscar a minha face, e se desviar dos seus maus caminhos, então eu ouvirei do céu, e perdoarei os seus pecados, e sararei a sua terra. 2 Crônicas 7:14.

Que Cristo habite pela fé nos vossos corações, a fim de que, estando arraigados e fundados em amor, possais compreender com todos os santos qual seja a largura e o comprimento e a altura e a profundidade, e conhecer o amor de Cristo, que excede todo entendimento, para que sejais cheios até a inteira plenitude de Deus. Efésios 3, 17 a 19.

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1: 10 horas e 17 minutos.
2: Batizado que foi Jesus, saiu logo da água. E eis que se lhe abriram os céus, e viu o Espírito Santo de Deus descendo como uma pomba e vindo sobre ele. E eis que uma voz dos céus dizia: Este é o meu Filho amado, em quem me comprazo.
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Vamos marchar no Brasil. Vamos tomar posse dessa terra. Vamos abençoar São Paulo. Nosso general a Cristo. Nós seguimos seus passos. Pelo Senhor.

que assim como o céu é mais alto do que a terra, assim são os meus caminhos mais altos do que os vossos caminhos, e os meus pensamentos mais altos do que os vossos pensamentos. Isaías 55:9.

0: 10:30.
1: E conhecereis a verdade, e a verdade vos libertará. João 8:32.
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aves darei um só coração, e porei dentro deles um novo espírito, e tirarei da sua carne o coração de pedra, e lhes darei um coração de carne, para que andem nos meus estatutos, e guardem as minhas ordenanças e as cumpram, e eles serão o meu povo, e eu serei o seu Deus. Ezequiel 11, 19 e 20.

pode dar glória a Deus aí? Aplauda Jesus! Aplauda Jesus! Oh, aleluia!

0: Portanto, se já ressuscitastes com Cristo, buscai as coisas que são de cima, onde Cristo está sentado à destra de Deus. Colossenses 3:1.
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2: 10:48.
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0: então andarás seguro pelo teu caminho e não tropeçará o teu pé. Quando te deitares, não temerás, sim, tu te deitarás e o teu sono será suave. Provérbios 3, 23, 24.
1: 10 horas e 54 minutos.

0: a grandeza de Deus.
1: Sing aleluia to the...
0: Deus é grande em glória. Deus é grande em poder. Ele é grande em misericórdia, perdão, amor, justiça, benignidade e sabedoria. Deus é tão grande que a palavra de Deus diz que o céu é o seu trono e a terra o estrado dos seus pés. Ele é tão grande, mas ao mesmo tempo tão pequeno, que cabe dentro do teu coração. Deixe-o entrar.

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1: 11 horas e 3 minutos.
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mais uma chance. Havia um homem muito rico que possuía muitos bens e um único filho, seu herdeiro, que gostava de fazer festas e estar com seus amigos e nunca ouvia os conselhos do seu pai. Um dia, o velho pai, já avançado em idade, disse aos seus empregados para construírem um pequeno celeiro. Dentro dele, o próprio pai fez uma forca e junto a ela uma placa com os dizeres: "Para você nunca mais desprezar as palavras de teu pai." E disse ao filho: "Eu já estou velho e quando eu partir, você tomará conta de tudo. Talvez você deixe a fazenda nas mãos dos empregados, venda todos os bens para se sustentar e gaste tudo. E quando não tiver mais nada, teus amigos se afastarão de você e só então se arrependerá amargamente de não ter dado ouvidos a teu pai. Foi por isso que construí essa forca. Ela é para você. Quero que prometa que, se acontecer o que eu disse, você se enforcará nela." O jovem riu, achou um absurdo, mas para não contrariar o pai, prometeu, pensando que isso jamais pudesse acontecer. O tempo passou, o pai morreu e seu filho tomou conta de tudo. Mas assim como seu pai havia previsto, o jovem gastou tudo, vendeu os bens, perdeu os amigos e até a própria dignidade. Desesperado e aflito, começou a refletir sobre sua vida e viu que havia sido um tolo. E lembrou-se das palavras do seu pai. Pesaroso, o jovem levantou os olhos e avistou o pequeno celeiro. A passos lentos, dirigiu-se até lá e, entrando, viu a forca e a placa empoeiradas e então pensou: "Eu nunca segui as palavras do meu pai, não pude alegrá-lo quando estava vivo, mas pelo menos desta vez farei a vontade dele. Vou cumprir minha promessa. Não me resta mais nada." Então ele subiu nos degraus e colocou a corda no pescoço e pensou: "Ah, se eu tivesse uma nova chance." Então se jogou do alto dos degraus e por um instante sentiu a corda apertar sua garganta. Mas o braço da forca era oco e quebrou-se facilmente e o rapaz caiu no chão. Sobre ele caíram joias, esmeraldas, pérolas, rubis, safiras e brilhantes. A forca estava cheia de pedras preciosas e um bilhete. Nele estava escrito: "Esta é a tua nova chance. Com amor, teu velho e já saudoso pai." Deus é exatamente assim. Quando nos arrependemos, Ele sempre nos dá uma nova chance. Quando um justo governa sobre os homens, quando governa no temor de Deus, será como a luz da manhã ao sair do sol, da manhã sem nuvens, quando depois da chuva, pelo resplendor do sol, a erva brota da terra. 2 Samuel 23, 3 e 4.

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1: 11 horas e 17 minutos.
2: Então veio a palavra do Senhor a Jeremias, dizendo: Eis que eu sou o Senhor, o Deus de toda a carne. Acaso alguma coisa é demasiado difícil para mim? Jeremias 32, 26, 27.
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Porque se cremos que Jesus morreu e ressurgiu, assim também aos que dormem Deus mediante Jesus os tornará a trazer juntamente com Ele. Dizemos-vos, pois, isto pela palavra do Senhor, que nós, os que ficarmos vivos para a vinda do Senhor, de modo algum precederemos os que já dormem. Porque o Senhor mesmo descerá do céu com grande brado à voz do arcanjo, ao som da trombeta de Deus, e os que morreram em Cristo ressuscitarão primeiro. Depois nós, os que ficarmos vivos, seremos arrebatados juntamente com eles nas nuvens, ao encontro do Senhor nos ares. E assim estaremos para sempre com o Senhor. 1 Tessalonicenses 4, 14 a 17.

0: 11:31.
1: Fiel é esta palavra e digna de toda aceitação, que Cristo Jesus veio ao mundo para salvar os pecadores. 1 Timóteo 1:15.
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ensinando-as a guardar todas as coisas que eu vos tenho mandado. E eis que eu estou convosco todos os dias, até a consumação dos séculos. Mateus 28, 20.

0: por força, nem por poder, mas pelo meu Espírito, diz o Senhor dos Exércitos. Zacarias 4:6.
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2: 11 horas e 46 minutos.
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0: sabemos que todo aquele que é nascido de Deus não vive pecando, mas o que de Deus é gerado conserva-se a si mesmo e o maligno não lhe toca. 1 João 5,18.
1: 11 horas e 51 minutos.

0: regozijai-vos, sede perfeitos, sede consolados, sede de um mesmo parecer. Vivei em paz, e o Deus de amor e de paz será convosco. 2 Coríntios 13:11.
1: Amados, muitas vezes na nossa vida estamos passando por momentos difíceis, mas cabe a nós oferecer ao Senhor sacrifícios de louvor, que vão chegar ao Senhor como um aroma suave, amém? Então não perca a oportunidade de adorar o Senhor, mesmo que você esteja passando por dificuldade, porque o Senhor é fiel, Ele vai ouvir o teu clamor, amém? Ofereça a Ele o teu sacrifício de louvor.

Verbo se fez carne e habitou entre nós, cheio de graça e de verdade. E vimos a sua glória como a glória do unigênito do Pai. João 1:15.

tempo é um fenômeno interessante. A cada ano que se passa, observamos em nós mesmos as mudanças que o tempo opera. Nós não o vemos. Vemos somente as marcas e os resultados que ele deixa. Entretanto, não há nada de errado com o tempo. É o curso natural das coisas. Disse o sábio Salomão: há tempo para todas as coisas. Tudo tem o seu tempo determinado, e há tempo para todo o propósito debaixo do céu. E em meio a tantas mudanças, será que podemos encontrar alguém que seja imutável? Sim, para a alegria e tranquilidade daquele cuja fé está firmada em Cristo, a rocha eterna, encontramos o maravilhoso testemunho das Santas Escrituras que afirmam: Jesus Cristo é o mesmo ontem e hoje e eternamente. Que maravilha podermos descansar em Cristo Jesus, sabendo que Ele não muda. E não muda porque não tem necessidade de mudar. Ele é perfeito e eterno. O seguidor de Cristo não se impressiona mais com o tempo. Para ele existe em sua frente apenas a eternidade com Cristo.

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1: 12 horas e 17 minutos.
2: Tenho-vos dito estas coisas para que em mim tenhais paz. No mundo tereis tribulações, mas tende bom ânimo. Eu venci o mundo. João 16, 33.
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amor é sofredor, é benigno. O amor não é invejoso. O amor não se vangloria, não se ensoberbece. Não se porta inconvenientemente, não busca os seus próprios interesses, não se irrita, não suspeita mal, não se regozija com a injustiça, mas se regozija com a verdade. Tudo sofre, tudo crê, tudo espera, tudo suporta. 1 Coríntios 13, 4 a 7.

dizei ao Senhor, vós todas as suas obras, em todos os lugares do seu domínio. Bendizei, ó minha alma, ao Senhor. Salmos 103, 22.

0: 12:30.
1: Mãos que fazem a diferença. Ao estender as mãos que poderiam imolar Isaac, Abraão ouviu o anjo do Senhor dizendo: não faça isso, pois sei que temes a Deus, pois não negaste o teu único filho. As mãos de Noé e de sua família construíram a arca que os livrou no dilúvio. Uma vara nas mãos de Moisés abriu o mar vermelho. A força do Senhor nas mãos de Sansão destruiu o templo do falso deus Dagom e seus seguidores. Uma harpa nas mãos de Davi trazia alívio e libertação. Um estilingue nas mãos de Davi se tornou uma arma poderosa. As pedras nas mãos de Elias se transformaram no altar da manifestação do poder de Deus. 2 peixes e 5 pães nas mãos de Jesus alimentaram multidões. Os pregos nas mãos do Filho de Deus significam a salvação do mundo inteiro. Coloque suas preocupações, interesses, temores, anseios e sonhos nas mãos do Deus vivo, pois elas farão a diferença também na sua vida.
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0: Eis que bem-aventurado é o homem a quem Deus corrige. Não desprezes, pois, a correção do Todo-Poderoso, pois ele faz a ferida, e ele mesmo a liga. Ele fere, e as suas mãos curam. Jó 5:17-18.
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2: 12:47.
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0: Eu tomo posse. Aleluia. Glória a Deus.
1: Um deles, vendo que fora curado, voltou glorificando a Deus em alta voz e prostrou-se com o rosto em terra aos pés de Jesus, dando-lhe graças. E este era samaritano. Perguntou, pois, Jesus: não foram limpos os 10? E os 9 onde estão? Não se achou quem voltasse para dar glória a Deus, senão este estrangeiro. E disse-lhe: levanta-te e vai, a tua fé te salvou. Lucas 17, 15 a 19.
2: Doze horas e 51 minutos.

dia, para que recolhas o teu grão e o teu mosto e o teu azeite, e darei erva no teu campo para o teu gado, e comerás e fartar-te-ás. Deuteronômio 11, 13 a 15.

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1: 13 horas em ponto.
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Além do rio. Além do rio existe um lugar para mim. Além do rio existe paz. Além do rio a vida não terá mais fim. Com meu Jesus irei morar. Tenho já sonhado com aquelas moradas que olho algum aqui não viu e nunca verá. Tem beleza incapaz de ser comparada, pois a glória do Senhor presente está. Muito mais bonito que o sol no poente é o encontro de irmãos de fé redimidos. Compensou viver, lutar, vencer afinal.

Já estou crucificado com Cristo e vivo, não mais eu, mas Cristo vive em mim. Gálatas 2:20.

0: Você crê que ele está aqui? Libera um brado de louvor.
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2: 13 horas e 15 minutos.
3: Bem-aventurada é a nação cujo Deus é o Senhor, e o povo que ele escolheu para sua herança. Salmos 33, 12.
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0: 13:31.
1: E como aos homens está ordenado morrerem uma só vez, vindo depois do juízo, assim também Cristo, oferecendo-se uma só vez para levar os pecados de muitos, aparecerá a segunda vez sem pecado aos que o esperam para a salvação. Hebreus 9:27-28.
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0: Quão formosos sobre os montes são os pés do que anuncia as boas novas, que proclama a paz, que anuncia coisas boas, que proclama a salvação, que diz a Sião: o teu Deus reina. Isaías 52:7.
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2: 13:46.
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0: muita paz têm os que amam a tua lei, e não há nada que os faça tropeçar. Salmos 119, 165.
1: 13 horas e 51 minutos.

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1: 14 horas em ponto.
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anseio da alma. Tenho ouvido de uma terra linda e encantada, de um lugar onde a felicidade é total. Os meus olhos já divisam não tão distante. Meus ouvidos já escutam sons divinais. Tão cansado estou da vida aqui deste lado. E meus braços quase já não podem remar. Calejados e feridos por tantos dias, querem bálsamo naquele porto encontrar.

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1: 14 horas e 16 minutos.
2: Vai, pois, agora, e eu serei com a tua boca e te ensinarei o que hás de falar. Êxodo 4:12.
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Senhor Jeová. Tu já começaste a mostrar a tua grandeza e a tua forte mão, pois que Deus há no céu ou na terra que possa fazer segundo as tuas obras e segundo os teus grandes feitos. Deuteronômio 3, 24.

a palavra de Deus é viva e eficaz, e mais cortante do que qualquer espada de dois gumes, e penetra até a divisão de alma e espírito e de juntas e medulas, e é apta para discernir os pensamentos e intenções do coração. E não há criatura alguma encoberta diante dele, antes todas as coisas estão nuas e patentes aos olhos daquele a quem havemos de prestar contas. Hebreus 4, 12 e 13.

0: 14:31.
1: Certamente que a bondade e a misericórdia me seguirão todos os dias da minha vida, e habitarei na casa do Senhor por longos dias. Salmos 23:6.
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0: a existência de Deus. Existem pessoas que não creem na existência de Deus. Porém, quando um pássaro canta, Deus diz: eu estou aqui, mas o homem não ouve. Trovões e raios aparecem no céu e o homem não nota. Deus faz um milagre e uma vida nasce, mas o homem não repara. E ainda diz: se existes, deixe-me vê-lo. E estrelas brilhantes aparecem e o homem não percebe. Então clama dizendo: toque-me. Uma borboleta pousa no seu ombro, mas o homem a espanta. Deus está em todos os lugares, até nas coisas que nem imaginamos. Abra os olhos e veja.
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2: 14:46.
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0: maior homem da história. 19 longos séculos são passados. Personalidade central da raça humana. Líder da civilização moderna. Os exércitos deste mundo. As frotas que já se construíram. Os parlamentos que já se reuniram. Todos os reis que já reinaram. Postos todos juntos, não influíram tão poderosamente na vida da humanidade como fez esta vida singular. Jesus.
1: 14 horas e 52 minutos.

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1: Seja muito bem-vindo a mais um Encontro com a Palavra. Iniciamos este curso com o estudo do livro de Gênesis. E hoje iniciaremos o estudo do último livro da Bíblia, o livro do Apocalipse. Muitos dos nossos ouvintes esperaram por esse livro desde que começamos a estudar a Bíblia. Existem várias razões para o livro do Apocalipse, entre todos os 66 livros da Bíblia, ter sido colocado como último livro. Uma das razões é que este é o livro mais difícil de ser entendido. O requisito básico para entender o Apocalipse está nos outros 65 livros da Bíblia. Veremos o porquê daqui a pouco. Outra razão por que este é o último livro da Bíblia é porque existem duas áreas de verdade sobre a qual não entenderíamos nada se não fosse o livro do Apocalipse. A palavra grega Apocalipse significa remover ou retirar o véu. O conceito é o seguinte: existem milhões de coisas por trás do véu pesado e você nunca descobriria quais são elas. Deus, portanto, remove o véu de forma que vejamos o que está por trás dele. Tecnicamente, uma revelação é algo que você só sabe porque Deus tirou o véu. As duas áreas que seriam difíceis de se entender sem uma revelação é a maneira como a Bíblia começa e termina. A Bíblia começa com o livro de Gênesis, que significa começo. O livro de Gênesis tem a ver com o começo de tudo. Deus humilhou Jó, um grande pensador e homem espiritual, com a pergunta: onde você estava quando lancei os alicerces da terra? Responda-me, se é que você sabe tanto. Como é que Jó poderia saber? Ele estava lá quando tudo aconteceu? Como Jó ou qualquer outra pessoa poderia saber tanto assim sobre a criação? Ninguém estava lá. Nenhum cientista poderia saber. Para um cientista dar o seu parecer sobre um evento, ele tem que estar no local do evento, observar o fenômeno e fazer experimentos. A partir daí, ele pode tirar conclusões. A questão da criação, como um ato de Deus, foge do alcance de um cientista. Um filósofo pode filosofar a respeito do começo de tudo. Depois de um ano estudando filosofia, o curso foi concluído com a seguinte frase: eu não sei, você não sabe, ninguém sabe.

0: Mas é inteligente pensar sobre isso. O filósofo dá sua opinião sobre a criação, reflete sobre o fenômeno e conclui com a visão agnóstica sobre o assunto. Ninguém sabe nada sobre isso, mas é bom pensar sobre o assunto. Tem uma pessoa que pode falar com propriedade sobre o assunto. Essa pessoa é o profeta que recebeu uma revelação da parte de Deus. Você pode dizer que não existe esse negócio de revelação. É aí que a fé entra. É sua opção crer que a Bíblia é uma revelação de Deus, ou que ela tem a revelação de Deus. Muitos creem que ela é uma revelação de Deus. A palavra revelação envolve todas as maneiras pelas quais um homem pode se comunicar com Deus. A palavra inspiração é um termo que especifica a maneira pela qual Deus se comunica com um homem através da Escritura. Nesse contexto, a Bíblia é tida como sendo uma revelação especial de Deus. Lendo a Bíblia, descobrimos que ela começa com um profeta dizendo: "Tive uma revelação de Deus. Deus tirou o véu e me mostrou como tudo começou." Se não fosse assim, nós jamais saberíamos como tudo começou. Se não fosse assim, nós jamais saberíamos. O mesmo se aplica ao fim de todas as coisas. O que vai acontecer? Como podemos conhecer o futuro? Só podemos conhecer o futuro se Deus nos revelar. Por isso a Bíblia termina com um profeta, o apóstolo João. E ele diz: "Eu, João, irmão e companheiro de vocês no sofrimento, no reino e na perseverança em Jesus, estava na ilha de Pátimos por causa da palavra de Deus e do testemunho de Jesus. No dia do Senhor, que é o primeiro dia da semana, achei-me no Espírito e ouvi por trás de mim uma voz forte, como de trombeta, que dizia: Escreve, pois, as coisas que você viu, tanto as presentes como as que acontecerão." A Bíblia começa com uma revelação de como tudo começou e termina com uma revelação de como tudo vai acabar. Antes de começarmos o estudo deste livro, quero passar uma tarefa para você. A parte mais importante do nosso curso vai começar daqui a pouco. Depois, quando você terminar o curso conosco, vai começar o seu próprio estudo da Bíblia. Agora pegue uma folha de papel e faça uma coluna. Coloque um título para esta primeira coluna. Escreva: sinal. Preste atenção no início do livro do Apocalipse. Diz assim: "Revelação de Jesus Cristo, que Deus lhe deu para mostrar aos seus servos o que em breve há de acontecer. Ele enviou o seu anjo para torná-la conhecida ao seu servo João, que dá testemunho de tudo que viu, isto é, a palavra de Deus e o testemunho de Jesus Cristo." A tradição conta que João foi jogado no óleo quente, mas não morreu. Havia rumores de que ele jamais morreria, porque Jesus tinha dito a Pedro: "Se eu quiser que ele permaneça vivo até que eu volte, o que lhe importa?" Por isso dizem que quando cozinharam João no óleo fervendo, e ele não morreu, decidiram colocá-lo na ilha de Pátimos até que ele morresse por lá. Alguns dizem que ele ficou lá sozinho, outros que trabalhou nas minas de sal, realizando trabalhos forçados. Não podemos afirmar com certeza, porque essas informações baseiam-se na tradição. Mas o que sabemos com certeza é que em algum momento João foi parar na ilha de Pátimos como prisioneiro por causa da sua fé. Sabemos disso porque foi o que ele declarou no primeiro capítulo do seu livro. João recebeu uma revelação de Jesus Cristo. Deus tirou o véu e revelou a João alguma coisa. Atente para o detalhe que João não fala revelações no plural, mas no singular. Revelação de Jesus Cristo. Não houve várias revelações, apenas uma. Esta foi uma revelação de Jesus e significava para João algo muito especial. Esta palavra significada está ligada a signos ou sinais. Isso quer dizer que foi transmitida a João através de uma linguagem de sinais. Os judeus pediam sinais. Eles tinham uma linguagem de sinais muito bonita. E no livro do Apocalipse temos uma compreensão melhor dessa linguagem. João sempre escreveu na forma de sinais. Foi assim que ele escreveu seu Evangelho. O livro do Apocalipse é um livro de sinais. Faça uma lista destes sinais na primeira coluna à medida que você lê o Apocalipse. Por exemplo, o cavalo branco, o selo, os quatro seres viventes, o mar de vidro, os sete candelabros, as sete taças e todos os outros sinais ou símbolos que você encontrar. Anote. Como nome da segunda coluna, coloque Revelação Pessoal. Ore pedindo a Deus e ao Espírito Santo que retire o véu. Retire o véu para você e mostre o que todos esses sinais do Apocalipse significam. E então escreva o significado na segunda coluna. Estes símbolos ou sinais são bíblicos e muitos são encontrados em outras passagens da Bíblia. Se você os encontrar em outros livros bíblicos e compreender o significado deles, poderá aplicar o mesmo significado no livro do Apocalipse. Como título da terceira coluna, escreva assim: A Palavra. Nesta coluna, faça uma lista das outras referências bíblicas que citam estes símbolos. Uma concordância bíblica será de grande ajuda para você. Existem vários comentários publicados sobre o livro do Apocalipse, escritos por pessoas que acreditam ter recebido do Espírito Santo a interpretação para tais sinais. Na próxima coluna, escreva o significado dos sinais dado por outros comentaristas. Por último, na última coluna, escreva a sua conclusão final. Se você escrever tudo o que encontrar, provavelmente vai acabar com um caderno de umas 150 páginas. Procure se esforçar, porque esta tarefa o ajudará a compreender melhor o livro do Apocalipse. Sendo o livro do Apocalipse tão importante, é realmente especial você tirar um momento para estudá-lo. Na verdade, lendo o livro do Apocalipse, você poderá compreender mais sobre esta linguagem de sinais. Esta foi a linguagem usada por Deus para se comunicar com o seu povo, e para decodificá-la são necessárias algumas chaves. Numa guerra, o inimigo sempre tem um código de mensagens e mensagens codificadas que os especialistas tentam decodificar. Eu sugiro que você estude o livro do Apocalipse como se ele fosse uma mensagem codificada para o povo de Deus. Você vai precisar de algumas chaves para decodificá-la. A primeira chave é o Espírito Santo. Não dá para entender coisas espirituais sem o Espírito Santo. Isso se aplica principalmente ao livro de Apocalipse. A função do Espírito Santo é nos ensinar o que é espiritual. Por ocasião da última ceia, Jesus disse que a função do Espírito Santo é nos mostrar o que está por vir. Este livro trata essencialmente do que ainda está por acontecer. Portanto, o Espírito Santo é a primeira chave que abre o código da mensagem do Apocalipse. A chave número 2 é saber que estes símbolos do livro do Apocalipse são todos símbolos bíblicos. Se você fosse um judeu profundo conhecedor do Velho Testamento, todos estes símbolos do Apocalipse não lhe seriam assim tão estranhos. Fica mesmo muito difícil para uma pessoa entender o Apocalipse se ela não estiver familiarizada com a simbologia da Bíblia. Tomemos, por exemplo, o capítulo 4 do Apocalipse. Diz assim: uma porta que se abre para o céu, através da qual você pode ver o céu. Bom, alguém está sentado num trono. Aquele que está sentado no trono, semelhante às pedras jaspe e sardônio, e ao redor do trono um arco-íris como uma esmeralda. É, se você fosse um judeu aprofundado nos conceitos do Velho Testamento, você se lembraria da descrição das vestimentas do sumo sacerdote. Isso no capítulo 28 do livro de Êxodo, usadas no tabernáculo do deserto e depois no templo de Salomão. O sumo sacerdote deveria usar uma estola com 12 pedras bordadas, uma para cada tribo de Israel. A primeira pedra era sardônio e representava a primeira tribo de Israel, a tribo de Ruben. A última pedra, representando a 12ª tribo, a tribo de Benjamim, era jaspe. A 7ª tribo era Judá e era representada pela pedra esmeralda. Todos esses nomes em hebraico têm um significado. Por exemplo, Ruben significa veja meu filho. Benjamim significa filho da minha mão direita. E Judá significa louvor. Por isso, quando a porta do céu se abriu, na linguagem simbólica foi dito assim, ó: veja meu filho, filho da minha mão direita, louvai-o. Todo judeu aprecia muito esta linguagem de sinais. Bom, no próximo programa vamos continuar. Até lá.
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2: Filhinhos, não amemos de palavra nem de língua, mas por obras e em verdade. 1 João 3:18.

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1: 15 horas e 18 minutos.
2: As minhas ovelhas ouvem a minha voz, e eu as conheço e elas me seguem. Eu lhes dou a vida eterna e jamais perecerão, e ninguém as arrebatará da minha mão. João 10, 27 e 28.
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2: Eis que vem os dias, diz o Senhor Deus, em que enviarei fome sobre a terra. Não fome de pão, nem sede de água, mas de ouvir as palavras do Senhor. Amós 8:11.

0: rei de nossas vidas. Aleluia.
1: Eis que os olhos do Senhor estão sobre os que o temem, sobre os que esperam na sua benignidade. Salmos 33:18.

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1: Olá, meus amados, paz do Senhor. Aqui é o pastor Donizete, novamente, Igreja da Promessa, para uma gota de mel, orando a palavra. Hoje, Salmo 9, versículo 1 e 2. Eu te louvarei, Senhor, em todo o meu coração. Cantarei a tua glória, né? E contarei as maravilhas do Senhor. Então, é uma oração maravilhosa. Louvar o Senhor. Senhor, me concede louvar o Senhor em todo o meu coração. Não da boca para fora, mas de todo o meu coração, sentindo, Senhor, a tua glória. Sendo achado como verdadeiro adorador, Senhor. Me concede, Senhor, te adorar de todo o meu coração. E contar as tuas maravilhas. Me concede dar testemunho, Senhor. Perceber as coisas mínimas que o Senhor tem feito também, né? Os detalhes, e contar na congregação, contar para as pessoas que me cercam o que o Senhor tem feito na minha vida. Glória a Deus, né? Então são detalhes, contar a glória do Senhor em detalhes, amém? Então peço ao Senhor, Senhor, me concede louvar em todo o meu coração, amém? Não é um peso a oração, mas é um louvor cheio de gratidão, cheio de alegria, cheio de prazer. Então peço ao Senhor, Senhor, me dá prazer em te louvar. Quero me deleitar em ti, Senhor. E tem bênção. Deleitando-se no Senhor, o Senhor concede os desejos do coração. Vale a pena, queridos. Vale a pena. Vamos continuar, amém? Louvando o Senhor de todo o coração. Essa é uma oração maravilhosa, viu? Em nome de Jesus. Paz do Senhor, Deus abençoe.
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2: 15 horas e 31 minutos.
3: Se alguém diz, eu amo a Deus e odeia seu irmão, é mentiroso. Pois quem não ama a seu irmão a qual viu, não pode amar a Deus a quem não viu. 1 João 4:20.
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7: Eu

orou Jonas ao Senhor, seu Deus, lá das entranhas do peixe, e disse: Na minha angústia, clamei ao Senhor, e ele me respondeu. Jonas 2, 1 e 2.

0: Apega-te, pois, a Deus e tem paz, e assim te sobrevirá o bem. Jó 22, 21.
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2: 15 horas e 48 minutos.
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0: sou a videira verdadeira, e meu Pai é o lavrador. João 15:1.
1: 15 horas e 54 minutos.

porque Deus há de trazer a juízo toda a obra e até tudo que está encoberto, quer seja bom, quer seja mal. Eclesiastes 12:14.

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1: 16 horas e 1 minuto.
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ensina-me a fazer a tua vontade, pois és o meu Deus. Guie-me o teu bom espírito por terra plana. Salmo 143, 10.

0: Mais vale o pouco que tem o justo do que as riquezas de muitos ímpios. Salmos 37:16.
1: Há poder no toque de Jesus. Sinta a presença.

sua vida nessa noite. Receba a cura, receba o milagre de Jesus. Receba a salvação. O seu relacionamento receberá cura. Tudo que você necessita, coloque diante do Senhor. Clame pelo nome de Jesus. E a sua vida nunca mais será a mesma.

seguindo Jesus, seguiram os dois cegos, clamando em alta voz, dizendo: Filho de Davi, tenha compaixão de nós. E quando Jesus chegou a casa, os cegos se aproximaram dele. E Jesus disse: Crede vós que eu possa fazer isso? E eles disseram: Sim, Senhor. Sim, Senhor, nós cremos. Tocou então Jesus em seus olhos, dizendo: Seja feito segundo a vossa fé. E os olhos daqueles cegos, eles se abriram, se abriram, se abriram.

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1: 16:19.
2: O temor do Senhor é o princípio do conhecimento. Provérbios 1:7.
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2: Passará o céu e a terra, mas as minhas palavras jamais passarão. Mateus 24:35.
8: Minhas músicas sempre estão relacionadas com algo que aconteceu na minha vida. Em 2012, recebi o convite do pastor Zildo, que homem de Deus. Pastor Zildo é da Igreja Batista de Cachoeiro. Ele me levou para visitar o presídio Monte Líbano, que ficava ali mesmo na nossa cidade. O propósito do pastor Zildo era que visitássemos a ala feminina. Nessa época, eu estava preparando o repertório do meu segundo CD. Reunimos naquela primeira visita pelo menos 80 mulheres que já haviam se convertido a Jesus. Muitas delas glorificando o nome do Senhor alto, outras chorando, cantando, dizendo: eu me entrego, Senhor, a Ti. Eram pessoas que tinham se arrependido e buscavam um conserto para suas vidas, a transformação pela graça de Deus. Cantei para elas várias canções: Advogado Fiel, Ressuscita-me, Quero Descer. Eu fiquei muito surpreso, pois aquelas mulheres cantavam comigo todas as canções. Uma das presas se aproximou, me deu um abraço e disse: que bom que você veio aqui hoje. Eu precisava ouvir alguma coisa de você. Por favor, me fale alguma coisa, me chame de uma preciosidade. Anderson, eu estou pensando em uma coisa aqui agora muito triste. Eu falei: calma, não pensa nada, fica quietinha aí. Orei por ela, fui para minha casa. Uma semana depois, comecei a compor, comecei a cantar, pensando na alma daquela mulher. Alguém que aceitou a Jesus, mas estava desesperado, pensando o que ela ia fazer dali para frente. Foi quando eu comecei a escrever: você é o espelho que reflete a imagem do Senhor. O pecado não pode apagar a marca de Jesus, a marca da graça, a marca da salvação que existe em você. Na mesma hora, eu liguei para o pastor Zildo e falei: pastor Zildo, eu preciso voltar no presídio. Ô Anderson, mas tem pouco tempo que a gente foi lá. Pastor Zildo, preciso voltar. Eu preciso voltar. Por quê? Eu preciso levar 80 cópias de um hino que eu fiz. Raridade. Preciso cantar para elas. Raridade foi cantada pela primeira vez dentro do presídio Monte Líbano, por pecadores arrependidos. Mas Deus falou: Anderson, eu acredito nelas. Eu não desisto delas.

0: Enquanto eu cantava, as mulheres que formavam um grupo de coreografia adoravam a Deus com danças. Elas choravam, se alegravam, levantavam as mãos, dançavam para Deus, dizendo: eu sou uma raridade. Depois, uma das presas veio até mim e disse: Anderson, tudo que eu fiz, se eu me arrepender, Deus apaga? O sangue de Cristo foi derramado por você. Nada pode apagar a marca do sangue dele. Você aceita Jesus como seu salvador? Eu perguntei. Ela disse: eu aceito. Mas uma vida salva, glória a Deus. Enquanto eu cantava, muitas mulheres diziam: Senhor, é um novo tempo para mim. Senhor, eu tomo posse dessa verdade. Isso marcou demais a minha vida. De lá para cá, realizo esse trabalho há mais de 2 anos e não pretendo parar. Depois de ter lançado o CD Raridade, um certo dia eu levanto, pego meu filho e falo: filho, vamos aproveitar o tempo com o papai, eu vou lavar o carro, vamos? Papai, você vai me levar para passear? Eu falei: vamos, Gustavo. Ele entrou no meu carro e eu fui para a rua, para o centro da cidade. Enquanto coloquei meu carro para lavar, fiquei brincando com meu filho na calçada, sentado com ele, fazendo carinho nele, contando história. Enquanto eu estou com o Gustavo, vem uma mulher na minha direção. Não deu tempo nem de respirar. A mulher pulou em cima de mim. Ela entrou me abraçando, me apertando. Só deu tempo de eu me levantar. Aí eu olhei para o meu filho e fiquei preocupado. O que meu filho está pensando? Uma mulher me abraçando na rua. Até que ela foi no meu ouvido e ela falou: você não lembra? Um dia quando você entrou no presídio, eu me aproximei de você e falei: me chama de alguma coisa importante. Me chama de preciosidade. Você não sabe o que eu estava sentindo. Olha, Anderson Freire, Deus resolveu o meu problema naquele dia. Anderson, algumas amigas minhas tentaram se matar. Pessoas tinham se matado, se enforcado dentro da cela. E eu falei: essa noite é a minha vez. Eu vou me matar. Quando você olhou nos meus olhos e falou que eu era raridade, Anderson, você orou por mim. Eu falei: não estou pensando mais em morte, estou pensando em vida. Uma semana depois você voltou e cantou com as mulheres. Eu cantei também em raridade. Eu fui restaurada pela glória de Deus, pelo Espírito Santo. Anderson, saí daquele presídio. Hoje estou aqui para a glória do Senhor. Estou indo para minha casa, abraçar minha família. Tudo aquilo que perdi, Deus me deu em dobro para a glória do Senhor Jesus. Você um dia entrou na minha cela e cantou raridade para mim. Hoje estou livre para a glória do Senhor Jesus. Que Deus te abençoe. Ela me soltou, emocionada, chorando, foi embora. O meu filho olha para mim e fala: agora eu sei o que o Senhor faz quando viaja. O Senhor canta a realidade para salvar as pessoas. Aleluia. O meu filho não sabia, mas ele estava dizendo: o Senhor canta a realidade para me deixar um legado de salvação, um legado de vida com Deus, um legado de intimidade com Deus, um legado de propósito de vida, um legado de chamado no reino de Deus. Papai, hoje eu sei o que o Senhor faz. Papai, eu tenho apenas 4 anos de idade, mas já consigo entender o que o Senhor faz. Eu já consigo abraçar a herança que o Senhor está me deixando. Eu já consigo, Pai, herdar a tua herança. Eu já consigo entender aquilo que o Senhor faz, aquilo que o Senhor vive. O teu legado o Senhor já está deixando para mim, e esse legado ninguém vai enterrar. Se Jesus não voltar, o Senhor vai partir, o Senhor vai descansar, mas papai, ninguém será capaz de enterrar esse legado que o Senhor está me deixando. Cantar canções, orar pelas pessoas, viajar para tirar pessoas desse mundo imundo. Ora, meu filho me emocionou. Mas muito mais que me emocionar, o meu filho me conscientizou. E eu quero dizer para você agora: você é uma raridade de Deus. Você é uma alma. Uma alma vale mais que o mundo inteiro. É um patrimônio que Deus não aceita perder. Ele não veio para os sãos, ele veio para os enfermos, ele veio por causa de você. Existem fatos e verdades nessa vida. Muitas pessoas querem transformar alguns fatos na verdade, mas é apenas uma verdade. Davi pecou, ele adulterou. O homem quer transformar o adultério na vida de Davi na verdade de Davi. É apenas uma verdade. Uma verdade na vida de Davi. Um fato é: ele adulterou. Mas a verdade sobre Davi é: Davi foi um homem segundo o coração de Deus. Ah, Moisés, ele é um homem que cometeu até um assassinato. E muitos querem classificar
1: a vida de Moisés, dizendo que Moisés tinha a verdade sobre ele, ele era assassino. Não, ele tinha uma verdade. Realmente, ele cometeu um homicídio, mas a verdade sobre Moisés é que ele era o libertador de Deus naquele tempo. Uma verdade sobre você, quer saber? Você peca. Outra verdade sobre você, quer saber? Você cai. Outra verdade sobre você, quer saber? Você tem defeitos. Isso é uma verdade, são verdades. Mas quer saber a verdade a seu respeito? Não é uma verdade, é a verdade. É que o pecado não pode esconder a marca do sangue de Cristo Jesus em você. O que você fez ou deixou de fazer não mudou o início. Jesus veio e morreu por você. Quem é que muda isso? Onde abundou o pecado, superabundou a graça. A sua alma vale mais do que o mundo inteiro. Você é a raridade. Essa é a verdade.
2: Ainda que um exército me cercasse, o meu coração não temeria. Ainda que a guerra se levantasse contra mim, nele confiaria. Salmos 27:3.
3: 16:30.
2: Assim diz o Senhor Deus de teu pai Davi: ouvi a tua oração e vi as tuas lágrimas. Eis que eu te sararei. 2 Reis 25.
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à embalagem. Um jovem preparava-se para sua formatura na universidade. E sabendo que seu pai poderia dar-lhe um bom presente, disse-lhe que um carro era tudo o que queria. Na manhã da formatura, o seu pai o chamou em seu escritório e disse como estava orgulhoso em ter um filho como ele e quanto amava. Ele entregou uma caixa embrulhada para presente. Curioso e desapontado, o jovem abriu a caixa e encontrou uma Bíblia. E disse: "Com todo o seu dinheiro, você me dá uma Bíblia." E saiu de casa. Passaram-se alguns anos e o jovem lembrou-se do seu pai e concluiu que ele estava muito velho e que talvez devesse vê-lo, pois não tinha estado com ele desde o dia da formatura. Enquanto se preparava para viajar, recebeu uma triste notícia. Seu pai havia morrido. E quando chegou na casa de seu pai, uma tristeza intensa e um grande arrependimento tomaram conta do seu coração. Então começou a olhar as coisas que seu pai havia deixado e achou a Bíblia e começou a virar as páginas. Seu pai havia sublinhado um versículo, Mateus 7:11. "Se vós, pois, sendo maus, sabeis dar boas dádivas a vossos filhos, quanto mais vosso Pai que está no céu dará bens aos que lhe pedirem." Enquanto li estas palavras, vi uma chave de carro com a etiqueta de uma concessionária e a data de sua formatura dizendo: "Pago à vista." Muitas vezes perdemos as bênçãos de Deus só porque elas não estão na embalagem que desejamos.

0: quem não toma sua cruz e não segue após mim, não é digno de mim. Mateus 10:38.
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2: 16:48.
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0: tudo quanto fizerdes, fazei-o de todo o coração como ao Senhor, sabendo que recebereis do Senhor o galardão da herança. Colossenses 3:23-24.
1: 16 horas e 53 minutos.

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1: 17 horas e 3 minutos.
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e dar-se-vos-á. Buscai e achareis, batei e abrir-se-vos-á. Pois todo o que pede, recebe, e quem busca, acha, e ao que bate, abrir-se-lhe-á. Mateus 7:7-8.

heróis da oração. Sem a oração, Noé não teria construído a arca. Abraão não seria pai da fé. Isaac não teria recebido uma virtuosa esposa. Sem a oração, Jacó não seria Israel. José não teria vencido. Moisés não seria grande como líder se o seu lugar preferido não fosse o Monte Horeb, Monte da Oração. Sem a oração, Elias não seria o homem do fogo. Eliseu não seria movido pelo sobrenatural de tal forma que até nos seus ossos havia unção. Sem a oração, Ana não teria tido um filho. Salomão não seria o homem mais sábio da terra. Sem a oração de Josué, o sol não teria parado. Sem a oração, Neemias não seria o grande construtor do muro de Jerusalém. Os três jovens hebreus não seriam libertos da fornalha. Daniel não seria milagrosamente guardado ao ser lançado na cova dos leões, se não fosse homem de oração. Assim como os heróis da fé, sejamos também heróis da oração.

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1: 17 horas e 17 minutos.
2: O fruto do justo é a árvore de vida, e o que ganha almas, sábio é. Provérbios 11:30.
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A Ponte. 2 irmãos que moravam em fazendas vizinhas, separadas apenas por um riacho, tiveram um desentendimento. Foi a primeira grande desavença em toda uma vida de trabalho lado a lado. O que começou com um pequeno mal-entendido, finalmente explodiu numa troca de palavras ríspidas, seguidas por semanas de total silêncio. Numa manhã, o irmão mais velho ouviu alguém batendo à sua porta dizendo: "Estou procurando trabalho e talvez você tenha algo para mim." "Sim", disse ele, mostrando em seguida a fazenda do seu irmão mais novo além do riacho, contando que haviam brigado e que não podia mais suportá-lo. Então mandou construir uma cerca bem alta entre as duas fazendas, entregou o material e foi para a cidade. E quando voltou, não acreditou no que viu. Em vez de cerca, uma ponte foi construída ali, ligando as duas margens do riacho. Era um belo trabalho, mas o fazendeiro não gostou nada do que viu. As surpresas não pararam aí. Ao olhar novamente para a ponte, viu seu irmão se aproximando de braços abertos. Por um instante, permaneceu imóvel do seu lado do rio. Então, o irmão mais novo disse: "Você realmente foi muito amigo construindo esta ponte mesmo depois de tudo o que aconteceu." De repente, num só impulso, o irmão mais velho correu na direção do outro e abraçaram-se, chorando no meio da ponte. O homem que fez o trabalho estava de partida quando alguém disse: "Espere, fique conosco." E ele respondeu: "Não posso. Tenho outras pontes para construir." Não deixe que cercas ou muros impeçam a sua aproximação com o próximo. Construa uma ponte sólida de amor, paz e comunhão.

0: 17:32.
1: E estes sinais seguirão aos que crerem. Em meu nome expulsarão os demônios, falarão novas línguas. Marcos 16:17.
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Ainda tem muito mais de Deus pra você, irmão. O que você bebeu foi apenas o começo. Está pra se manifestar algo novo, algo grande na tua vida.

0: grandes coisas fez o Senhor por nós, e por isso estamos alegres. Salmos 126:3.
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2: 17:46.
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0: todos choravam e pranteavam. Ele, porém, disse: Não choreis, ela não está morta, mas dorme. E riam-se dele, sabendo que ela estava morta. Então ele, tomando-lhe a mão, exclamou: Menina, levanta-te. E o seu espírito voltou, e ela se levantou imediatamente. E Jesus mandou que lhe desse de comer. Lucas 8, 52 a 55.
1: 17 horas e 50 minutos.

vede com grande caridade nos tem concedido, Pai, que fôssemos chamados filhos de Deus. 1 João 3:1.

Mas se o ímpio se converter de todos os seus pecados que cometeu, e guardar todos os meus estatutos, e proceder com retidão e justiça, certamente viverá, não morrerá. Ezequiel 18, 21.

toda língua confesse que Jesus Cristo é o Senhor, para a glória de Deus Pai. Filipenses 2:11.

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1: 18 horas e 17 minutos.
2: Pedro, descendo do barco e andando sobre as águas, foi ao encontro de Jesus. Mas sentindo o vento, teve medo e, começando a submergir, clamou: Senhor, salva-me. Imediatamente estendeu Jesus a mão, segurou-o e disse-lhe: Homem de pouca fé, por que duvidaste? E logo que subiram para o barco, o vento cessou. Mateus 14, 29 a 32.
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Afazei-vos e jai-vos por serdes participantes das aflições de Cristo, para que também na revelação da sua glória vos regozijeis e exulteis. Se pelo nome de Cristo sois vituperados, bem-aventurados sois, porque sobre vós repousa o Espírito da glória, o Espírito de Deus. 1 Pedro 4, 13 e 14.

que derramarei água sobre o sedento e correntes sobre a terra seca. Derramarei o meu espírito sobre a tua posteridade e a minha bênção sobre a tua descendência. Isaías 44:3.

0: 18:32.
1: Porque todo aquele que invocar o nome do Senhor será salvo. Romanos 10:13.
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pois, vier o Filho do Homem na sua glória, e todos os anjos com ele, então se assentará no trono da sua glória. E diante dele serão reunidas todas as nações, e ele separará uns dos outros como o pastor separa as ovelhas dos cabritos, e porá as ovelhas à sua direita, mas os cabritos à esquerda. Então dirá o rei aos que estiverem à sua direita: Vinde benditos de meu Pai, possuí por herança o reino que vos está preparado desde a fundação do mundo. Mateus 25, 31 a 34.

0: Dirás a ele, e ele te ouvirá, e pagarás os teus votos. Também determinarás algum negócio, e ser-te-á firme, e a luz brilhará em teus caminhos. Jó 22, 27 e 28.
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2: 18 horas e 47 minutos.
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0: bendiz a minha alma ao Senhor, e tudo o que há em mim bendiga o seu santo nome. Bendize a minha alma ao Senhor, e não te esqueças de nenhum dos seus benefícios. É Ele quem perdoa todas as tuas iniquidades, quem sara todas as tuas enfermidades. Salmos 103, 1, 2 e 3.
1: 18 horas e 52 minutos.

0: Aleluia. Esse dia teve um pastor ministrando aqui na nossa igreja. E ele disse: o que é pior ir para o inferno? Ele fez uma pergunta. Pergunta para o irmão que está ao seu lado, se ele sabe. O que é pior ir para o inferno? O que, é que tem de pior no inferno, meu irmão? Rapaz, pastor doidogo, o que, é que tem a ver isso aí? Aí ele perguntou: pior, será que é um enxofre no inferno? Pergunta para o irmão que está ao seu lado, se é um enxofre. É fedido aquele negócio, né? Ou será que é o fogo? Pergunta para ele aí se é o fogo. Ou será que o pior que tem no inferno é o próprio diabo? Pergunta para ele se é o diabo. Mas a surpresa é que não é nenhuma dessas três coisas. A pior coisa que tem no inferno é a ausência eterna da presença de Deus. Diga para o irmão que está ao seu lado: isto é o pior que tem no inferno. Mais do que celebrar nesta noite, do que gravar um CD, nós viemos aqui para sentir a presença de Deus. Quantos vieram aqui sentir a presença de Deus? Porque se não tiver a presença de Deus, não tem nada neste lugar. Você que veio aqui para isso, eu queria que você levantasse suas mãos, por alguns segundos adorasse ao Senhor, engrandecesse ao nome deste Deus, exaltasse a Ele. Se Ele é grande, declare: o Senhor é grande. O Senhor é tremendo, Senhor, ó Pai. A Tua presença é doce, é gloriosa. Não existe nada mais importante, ó Senhor, ó Pai, mas nada mais terrível do que a ausência da Tua presença, Senhor. Nós queremos estar no Santíssimo Lugar, aleluia. Quantos querem estar no Santíssimo Lugar, aleluia? Exalte ao Senhor.
1: Porque não me envergonho do Evangelho, pois é o poder de Deus para a salvação de todo aquele que crê. Romanos 1:16.

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1: 19 horas e 4 minutos.
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quem é este, que apesar de toda honra e glória, visitou minha casa e mudou toda minha história. Quem é este que salva e perdoa os arrependidos, cicatriza as feridas da alma e levanta os caídos? O seu nome é Jesus.

Aquele, pois, que sabe fazer o bem e não o faz, comete pecado. Tiago 4:17.

Falou Nabucodonosor e disse: Bendito seja o Deus de Sadraque, Mesaque e Abdenego, o qual enviou seu anjo e livrou seus servos, que confiaram nele e frustraram a ordem do rei, escolhendo antes entregar os seus corpos do que servir ou adorar a Deus algum, senão o seu Deus. Daniel 3:28.

O Senhor é a minha força e o meu cântico. Ele se tem tornado a minha salvação. É Ele o meu Deus, portanto louvarei. É o Deus de meu Pai, por isso exaltarei. Êxodo 15:2.

0: 19:33.
1: A presença do Senhor. Em silêncio, um homem estava mergulhado no trabalho. Havia passado boa parte do dia no seu escritório de casa, perdido entre documentos, disquetes, pastas e planilhas. O tempo parecia escoar muito mais rapidamente do que ele era capaz de trabalhar. Já nervoso por ter ainda muito trabalho para concluir, ouviu umas batidinhas na porta e a voz de seu filho de 5 anos pedindo para entrar. "O que você quer?", perguntou amistosamente ao abrir a porta. "Nada", disse o menino, abraçando as pernas do pai, o que o deixou sem graça. E o menino disse: "Como você está sozinho há tanto tempo, eu vim para ficar juntinho de você." E sem dizer mais nada, sentou-se em uma cadeira onde permaneceu em silêncio, feliz por estar ao lado do pai, observando-o trabalhar. Como Deus se alegraria se fôssemos simples assim, buscando não para pedir-lhe bênçãos ou soluções para nossos problemas, mas simplesmente para estar a seu lado, tão somente por desejar desfrutar da sua presença. Busquemos o Senhor não pelo que Ele faz, mas pelo que Ele é.
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0: Aplauda o senhor aí, gente!
1: Vede também os navios, que, embora tão grandes e levados por impetuosos ventos, com pequenino leme se voltam para onde quer o impulso do timoneiro. Assim também a língua é um pequeno membro e se gaba de grandes coisas. Vede com grande bosque um tão pequeno fogo incendeia. Tiago 3, 4, 5.
2: 19 horas e 51 minutos.

0: que não sabemos o que havemos de pedir como convém. Mas o Espírito mesmo intercede por nós com gemidos inexprimíveis. Romanos 8:26.
1: Se o vento está soprando forte na tua vida, Deus é fiel, está no controle do teu barco. Ele está contigo. E se você tiver fé, você pode até caminhar.

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1: 20 horas em ponto.
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A noite é passada e o dia é chegado. Dispamo-nos, pois, das obras das trevas e vistamo-nos das armas da luz. Romanos 13, 12.

aquele que não foi achado escrito no livro da vida foi lançado no lago de fogo. Apocalipse 20:15.

0: Obrigado, Senhor.
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2: 20 horas e 18 minutos.
3: Guarda com toda diligência o teu coração, porque dele procedem as fontes da vida. Provérbios 4:23.
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Se vós, pois, sendo maus, sabeis dar boas dádivas a vossos filhos, quanto mais vosso Pai, que está nos céus, dará boas coisas aos que lhas pedirem. Mateus 7, 11.

Assim diz o Senhor: não se glorie o sábio na sua sabedoria, nem se glorie o forte na sua força, não se glorie o rico nas suas riquezas. Mas o que se gloriar, glorie-se nisto, em entender e em me conhecer, que eu sou o Senhor, que faço benevolência, juízo e justiça na terra, porque destas coisas me agrado, diz o Senhor. Jeremias 9, 23, 24.

0: Aleluia. Esse dia teve um pastor ministrando aqui na nossa igreja. E ele disse: o que é pior ir para o inferno? Ele fez uma pergunta. Pergunta para o irmão que está ao seu lado, se ele sabe. O que é pior ir para o inferno? O que tem de pior no inferno, meu irmão? Rapaz, pastor doidogo, o que tem a ver isso aí? Aí ele perguntou: pior, será que é um enxofre no inferno? Pergunta para o irmão se está se é um enxofre. É fedido aquele negócio, né? Ou será que é o fogo? Pergunta para ele aí se é o fogo. Ou será que o pior que tem no inferno é o próprio diabo? Pergunta para ele se é o diabo. Mas a surpresa é que não é nenhuma dessas três coisas. A pior coisa que tem no inferno é a ausência eterna da presença de Deus. Diga para o irmão que está ao seu lado: isto é o pior que tem no inferno. Mais do que celebrar nesta noite, do que gravar um CD, nós viemos aqui para sentir a presença de Deus. Quantos vieram aqui sentir a presença de Deus? Porque se não tiver a presença de Deus, não tem nada neste lugar. Você que veio aqui para isso, eu queria que você levantasse suas mãos, por alguns segundos adorasse ao Senhor, engrandecesse o nome deste Deus, exaltasse a Ele. Se Ele é grande, declare: o Senhor é grande, o Senhor é tremendo, Senhor, ó Pai, a Tua presença é doce, é gloriosa, não existe nada mais importante, ó Senhor, ó Pai, mas nada mais terrível do que a ausência da Tua presença, Senhor. Nós queremos estar no Santíssimo Lugar, aleluia. Quantos querem estar no Santíssimo Lugar, aleluia, exalte ao Senhor.
1: 20 horas e 31 minutos.
2: Os que semeiam em lágrimas, com cânticos de júbilo cegarão. Aquele que sai chorando, levando a semente para semear, voltará com cânticos de júbilo, trazendo consigo seus molhos. Salmos 126, 5 e 6.
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O meu Espírito que está sobre ti, e as minhas palavras que pus na tua boca não se desviarão da tua boca. Isaías 59, 21.

0: Faz barulho, gente!
1: Se eu fosse você, aplaudir o nome do Senhor Jesus Cristo, que essa noite conheça. Que ele é maravilhoso. Pode aplaudir mais, ele é maravilhoso. Esse nome tem poder, é poderoso. É por isso que nós estamos aqui hoje ainda. Quantas pessoas queriam te derrubar, te derrotar, mas foram vencidas em nome de Jesus. Ninguém vai parar calar nossa voz, não adianta.

0: Aleluia, glorificado seja o teu santo nome para sempre, Senhor. Aqui está um povo que o Senhor escolheu para vencer. Deus te escolheu para vencer, não adianta. Diga isso pro teu irmão que está de lá. Deus te escolheu para vencer, diga para ele e para ela aí. Não importa, ninguém vai derrubar você. Ninguém vai chegar à tua tenda. O anjo do Senhor está na tua frente, não adianta. Ele te chamou para isso. Não adianta. Você não pode aceitar a derrota na tua vida de jeito nenhum. Você está ferido, está, mas não está derrotado, não adianta. Quem lutou contra a tua vida não vai entender nada. Fala, ué, eu lutei contra ele, ele está de pé cantando, sorrindo.
1: Glória a Deus. Aleluia.
0: Pra gente sacramentar a vitória realmente. Diga isso. Cante mais uma vez, pra envergonhar o diabo nessa noite. Cante. Vai.

0: Ninguém pode impedir. Para aí agora. Vai. Olha para esse irmão que está do teu lado, essa pessoa linda que está do teu lado. Diga sorrindo para ela. Porque Deus te escolheu. Respira fundo e diga isso. Pra vencer. Te escolher.
1: Temor do Senhor é o princípio da sabedoria. Tem bom entendimento todos os que cumprem os seus preceitos. Salmos 111:10.
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3: 20:47.
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0: Servireis, pois, ao Senhor vosso Deus, e Ele abençoará o vosso pão e a vossa água, e eu tirarei do meio de vós as enfermidades. Êxodo 23, 25.
1: 20 horas e 53 minutos.

Olhai, pois, que façais como vos ordenou o Senhor vosso Deus. Não vos desviareis nem para a direita, nem para a esquerda. Deuteronômio 5:32.

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1: Seja muito bem-vindo a mais um Encontro com a Palavra. Iniciamos este curso com o estudo do livro de Gênesis. E hoje iniciaremos o estudo do último livro da Bíblia, o livro do Apocalipse. Muitos dos nossos ouvintes esperaram por esse livro desde que começamos a estudar a Bíblia. Existem várias razões para o livro do Apocalipse, entre todos os 66 livros da Bíblia, ter sido colocado como o último livro. Uma das razões é que este é o livro mais difícil de ser entendido. O requisito básico para entender o Apocalipse está nos outros 65 livros da Bíblia. Veremos o porquê daqui a pouco. Outra razão por que este é o último livro da Bíblia é porque existem duas áreas de verdade sobre a qual não entenderíamos nada se não fosse o livro do Apocalipse. A palavra grega Apocalipse significa remover ou retirar o véu. O conceito é o seguinte: existem milhões de coisas por trás do véu pesado e você nunca descobriria quais são elas. Deus, portanto, remove o véu de forma que vejamos o que está por trás dele. Tecnicamente, uma revelação é algo que você só sabe porque Deus tirou o véu. As duas áreas que seriam difíceis de se entender sem uma revelação é a maneira como a